0: Muito bom.
1: Bate palmas aí, minha gente.
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0: Dilcinho aqui, maravilhoso. Muito, muito, lindo, muito obrigada.
1: Muito obrigada, de verdade. Abraço coletivo.
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0: Valeu! E gostou com a zoada, Leo?
1: Obrigado!
2: Leo!
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0: sensacional.
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1: O refrão é com vocês, tá?
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0: Me desculpa.
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0: senhor.
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1: Aê, gente!
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0: Isso, Marazinho.
1: Junto, meu irmão.
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3: Covardia, lembra?

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0: É, moçada.
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1: Jogou!

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0: por aí, aqui tá bem. Aí, tá bem?
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0: diferente dos iguais, viu?
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1: 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Chora não, coleguinha.

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0: Pode vai!
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0: Ai, Gustavo Lima!
1: Isso é Bruno e Denner.
0: Oh, irmão, muito obrigado, cara.
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0: Cê tá doido.
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0: Obrigado, é. 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

0: Léo Santana!
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0: Claro.
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0: Outro aí.
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1: Rádio Cidade de Vitória informa a hora certa.
2: 6 horas. Repita. 6 horas.
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1: O que você pode fazer para mudar o mundo? Comece mudando a si mesmo. Ninguém muda o mundo se não consegue mudar a si mesmo. Cuide da sua saúde e do planeta. Não desperdice água, não jogue lixo no lugar errado. Não maltrate os animais ou desmate as árvores. Por mais que você não queira, se nascemos no mesmo planeta, compartilhamos com ele os mesmos efeitos e consequências de sua exploração. Seja responsável, não culpe os outros pelos seus problemas. Não seja oportunista, não seja vingativo. Quem tem um pouquinho de bom senso percebe que podemos viver em harmonia, respeitando direitos e deveres. Acredite em um mundo melhor. Coragem, honestidade, sinceridade, fé e esperança são virtudes gratuitas que dependem de seu esforço e comprometimento com sua honra e caráter. Não espere recompensas por estas virtudes. Tenha-as por consciência de seu papel neste processo. Meu irmão, bom dia a você que levanta agora para o trabalho. Bom dia a você que nos dá carona em seu carro, taxista, mototaxista. A você em cada comunidade. Um bom dia aos meus irmãos da comunidade Tabocal, Dona Aristotelina e sua família, Maria Regina e seu Augusto, Elisete, seu esposo, Zé Benedito. Aqui tive o prazer de estar estes dias lá com eles em visita. Amanhã acontece a missa aí nessa comunidade. A partir das 9 horas da manhã vai acontecer a Santa Missa e você é convidado a estar lá para juntos celebrarmos a palavra viva e eficaz. Esta palavra que salva, que cura e que liberta. A você que busca este encontro com Cristo, essa oportunidade está lá a partir das 9 horas da manhã na comunidade Tabocal, na Santa Missa, na Santa Eucaristia. Que a graça de Jesus Cristo, o amor do Pai, a comunhão do Espírito Santo estejam sempre conosco. Agora eu convido você para juntos saudarmos Nossa Senhora nesta manhã de quinta-feira, em mais uma manhã que nos concede o privilégio de viver, darmos graças, sermos gratos a Ele. É tudo que podemos fazer pela vida, principalmente pela sua família, por tudo que Ele nos dá. Sermos gratos é o mínimo em nossa caminhada cristã. O anjo do Senhor anunciou a Maria e ela concebeu do Espírito Santo. Ave Maria, cheia de graça, o Senhor é convosco, bendita sois vós entre as mulheres e bendito é o fruto do vosso ventre, Jesus. Santa Maria, Mãe de Deus, rogai por nós pecadores, agora e na hora de nossa morte. Amém. Eis aqui a serva do Senhor, faça-se em mim segundo a vossa palavra. Ave Maria, cheia de graça, o Senhor é convosco, bendita sois vós entre as mulheres e bendito é o fruto do vosso ventre, Jesus. Santa Maria, Mãe de Deus, rogai por nós pecadores, agora e na hora de nossa morte. Amém. E o Verbo de Deus se fez carne e habitou entre nós. Ave Maria, cheia de graça, o Senhor é convosco, bendita sois vós entre as mulheres e bendito é o fruto do vosso ventre, Jesus. Santa Maria, Mãe de Deus, rogai por nós pecadores, agora e na hora de nossa morte. Amém. Rogai por nós, Santa Mãe de Deus, para que sejamos dignos das promessas de Cristo. Oremos. Infundi, Senhor, como vos pedimos, a vossa graça nas nossas almas, para que nós, pela anunciação do anjo, conheçamos a encarnação do Cristo, vosso Filho, pela sua paixão e morte na cruz, sejamos conduzidos à glória da ressurreição, por nosso Senhor Jesus Cristo, vosso Filho, que é Deus e convosco vive e reina na unidade do Espírito Santo por todos os séculos dos séculos. Amém. Caríssimos irmãos e amigos ouvintes, este irmão de vocês, João Teixeira, inicia por esta emissora mais um programa
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1: Programa da Igreja Católica de Vitória e do Mearim, que leva até você de segunda a sexta-feira a palavra viva e eficaz, a palavra que salva, que cura e que liberta, a palavra que se faz alimento e nos fortalece, nos restaura na caminhada cristã, na caminhada rumo ao Pai, no caminho à santidade. Esta palavra que nos leva ao compromisso de anunciá-la ao mundo, esta palavra que nos leva a ouvir o convite do Pai: vinde a mim vós que estáis cansados e oprimidos, e eu vos aliviarei. É que nesse intuito que eu agradeço a cada um de vocês, meus irmãos patrocinadores, desse mês de julho, meus irmãos que há mais de 3 décadas colaboram para que este programa se mantenha no ar, e que muitas famílias que vocês não conhecem também se preparam para se alimentar deste pão material, deste pão espiritual, e em cada comunidade também do pão da Eucaristia. Esse pão que é vida e que nos faz viver rumo ao encontro do Pai. Um bom dia a Manequinho de Arraial, Raimundo Vicente Martins, Lucida Cruz Martins, Iracema Santos Maciel, Senhorine Fernandes Ribamar, Terezinha Lima e Família, Norte São Francisco, Zacarias e Marlete de Gamileira, Santana do Marajá, Socorro Abreu e Família, Marinalva de Jesus Garro Carneiro, André Marinho e Janil de Souza Chaves, Francisca Quaresma Gama, Sônia e Antônio do Vila Palmeira, Raimundo Félix Cardoso, Miguel Bonerges Cardoso, Rosa Alvino Jaime, Evarista Almeida, Dico Boré e Família, Francisco Xavier Boa Vista, Clarice Vagusmão e Coque, Givão de Nazaré Rodrigues Sarmento, Livramento Souza Vieira, Deusima Souza e Iracema de Jesus Souza, Rosa dos Santos, Maria Luísa Santos do São Félix, Carlinhos do Povoado São Luizinho em Cajari, Beatriz em Juncal 2 em Arari, Vital e Helena, Beatriz de Pixuna, Santo Irles e Família de Bonfim em Arari, Antônio Valdeci Marcel de Arapari, Alcine Cristiane de Bairro do Poraqueú, Bispo e Graça, Professora Sandra, Jaime Pires, Rosa Chaves Pires, José Raimundo Pinto, Maria Pinto, Ana Lúcia Pinto, Manauro Pinto Júnior, José Raimundo Pinto II, Professora Suelita, Professor Moraes, Chagas, Maria e Família de Jussarauzinho, Jussara e Família, os meus irmãos da Pastoral da Misericórdia, Maria José e Família do São Félix, Raimunda Coelho Bogeia, Elismar e Família do Povoado Melo, Raimundo Marcel e Pontal de Arari, Francisca Brito e Vadeco, Augusto e Cota do Jacareí, Cassiano Lisboa, Isadora Alves Marinho, Professora Sônia Pestana, Francisca Alves, José Rodrigues Raposo, Rosa da Graça Marinho e Família, Desterro Maciel e Família de Jussarauzinho, Seu Mano do São Félix, Damiana Lopes Barbosa, Antônia Brandão de Sumaúma, Marilene Zeca e Família de Vila Nova, Rosanilda Coelho e Família de Vila Nova, Antônia Rosa Jardim, Valdirene Maciel Chaves, José Raimundo Chaves, Maria Antônia Marcel Chaves, Jovenil.

Ilha de Almeida, do povoado Arroios, Nunu do povoado São Benedito, Veríssimo de Nazaré Coelho, Maria José Brito, Nicínio, Aris Fatelino e família Itabocal, Marinúbia Cerqueira, Justina Santos Sanches e Arraial, Francisca Velez Coelho, Ana Lúcia Santos Pereira, Adelaide Ferreira, Zé de Loura, Isabel e Daia de Aridana e José Moraes e Raimunda de São Luizinho. E você, meu irmão, quantas bênçãos recebidas a mão de Deus? Quantos milagres Deus tem proporcionado na tua vida? E o que fazemos para sermos dados ao Senhor? Que possamos também levar a outra oportunidade e sermos patrocinadores para que outros possam também ouvir e se alimentar da palavra do Senhor. A primeira canção que vamos ouvir é de cada você, meu irmão, em cada comunidade, você que nos ajuda a manter este programa no ar, os meus irmãos das comunidades que estão em festejo, Perpétuo Socorro aqui em Vitória do Mearim, que Deus possa abençoá-los da missão de proclamarem a palavra viva e eficaz. Os meus irmãos que irão festejar seus padroeiros no mês de agosto, São Lourenço, Barreiros também em agosto, Nossa Senhora das Graças, Jacareí, 9 de agosto, Perpétuo Socorro também aqui em Vitória, onde vamos estar celebrando agora dia 25 do mês de julho. Que vocês possam também, cada comunidade que se faz presente nestes dias, receber a luz do Espírito Santo e serem anunciadores da palavra de Deus. Os meus irmãos de Itabocal que celebram missa amanhã, que possam também levar a palavra de Deus, não somente com seus lábios, mas com o coração, com testemunho daqueles que seguem o Mestre. Essa canção faz os meus irmãos do Comercial Castanheira, os meus irmãos que trabalham conosco no Monsenhor Arthur Gonçalves, da coordenação a todos os funcionários daquela casa de ensino, os meus irmãos da minha comunidade, São José, os meus irmãos da Casa UAMI, um bom dia especial a cada um de vocês, que trabalham dioturnamente, levando um pouco de carinho, aconchego, e da palavra de Deus também àquela comunidade. Um bom dia, meu amigo Padre Rosivaldo, Padre Danley Lencoque, as meus irmãos das comunidades da região de São Lourenço até São Benedito, os meus irmãos de Vila Nova, Caçoada, os meus irmãos das comunidades de Bonfim, Barreiros e Trizidela. Essa canção vai para o meu amigo Nezinho, lá em Barreiros, ele que vai se submeter a uma cirurgia nesta próxima semana, que Deus possa abençoá-lo e que possa recuperar a sua saúde. Para minha filhada Maria Amélia, filha da minha comadre Donália, do Conjunto Nova Vitória. Obrigado a você, meu irmão, que Deus possa abençoá-lo nesta missão de ser família também. Essa canção para minha mãe, Dona Raimunda, que eu peço minha bênção nesse instante. Ouçamos esta canção e fiquemos em contato com Jesus.

Essa canção que ouviu foi dedicada à minha irmã e amiga Ernestina, ministra Eucaristia lá de Arari. Que Deus possa abençoar a missão de levar Jesus Eucarístico em sua comunidade e aqueles que mais precisarem. Baseado na palavra de Deus, hoje nós vamos falar dos 10 mandamentos do casal. Tem muitos casais também que têm seus mandamentos, suas diretrizes. Em sua casa tem as regras onde são seguidas, seus limites, tudo. Deus também coloca alguns mandamentos para os casais, aqueles que vivem uma vida em família, uma vida a dois, quando os filhos a três, quatro, cinco, assim sucessivamente. No livro de Tobias, capítulo 6, verso 18, ela diz, um dos primeiros mandamentos, faz do teu cônjuge a tua prioridade. Ele é a única pessoa da tua família que tiveste o privilégio de poder escolher. A ti compete salvá-lo. Segundo, não tomes o teu cônjuge por garantido. Conquista-o todos os dias. Está atento aos detalhes. Cuida dele. Maravilha-te, agradece a Deus por ele e enamora-te de tal modo que o teu coração não se possa separar dele. Tobias capítulo 6, verso 19. Terceiro mandamento. Provérbios 16, verso 24. 16, verso 24 e Provérbios. Ser delicado e respeitoso mesmo durante as discussões. Repete muitas vezes as palavras mágicas. Obrigado, com licença, por favor, desculpa e claro, amo-te. Lembra-te que as palavras agradáveis são como um favo de mel. Provérbios 16, 24. Quarto mandamento, nunca te esqueças que os dois competem na mesma equipe, não em equipes adversárias. Mais importante que terem razão é estarem unidos. Submetei-vos uns aos outros no temor.

0: de Cristo, Efésios 5:21. Quinto, não faças nem exijas outras promessas ao teu cônjuge para além das promessas matrimoniais. Acredita, são suficientes. O nunca e o sempre raramente se concretizam. A cada dia o seu cuidado. Mateus 6:34. Se queres fazer Deus rir, conta-lhe os teus planos de futuro. Sexto mandamento, elimina por completo a palavra culpa e todas as suas derivações. A culpa não é minha, a culpa não é só minha, não me venhas culpar depois, eu avisei. Foi assim que o primeiro casal humano perdeu o paraíso. Gênesis 3:12-13. Sétimo mandamento, nunca lances na cara do teu cônjuge erros passados ou faltas já perdoadas. Imita o Senhor que lança os teus pecados nas profundezas do mar. Miqueias 7:19. Oitavo mandamento, não se ponha o sol sobre a vossa ira. Efésios 4:26. Faz as pazes com teu cônjuge ou ponham a discussão em pausa ao cair da noite. Nono mandamento, não deixes que um único dia chegue ao fim sem rirem juntos. Não leves a vida demasiado a sério. Enche de gozo a alma o teu cônjuge, Tobias 8:20. A alegria e a boa disposição são o cimento de uma relação feliz. E décimo mandamento, tem coragem de sonhar com teu esposo. Escutem e honrem os sonhos que Deus vai plantando no coração de cada um. Nunca se contentem com a mediocridade. Marcos 9:23. Tudo é possível a quem crê. Desses mandamentos caríssimos, o mais importante de todos eles, todos são importantes, mas há um que chama mais atenção. Faz do teu cônjuge a tua prioridade. Que vocês possam ser prioridades um do outro. Nenhum bem, nenhum tesouro substitui o valor da família. Nada pode substituir o amor e a prioridade que vocês têm que ter um pelo outro. A vida é curta, vamos aprender a vivê-la dentro do propósito que o Senhor nos fez quando no altar do Senhor prometemos fidelidade, amar na riqueza, na pobreza, na saúde, na doença, até que a morte nos separe. Que possamos manter viva a chama desse amor que o Senhor colocou em nossos corações desde o primeiro momento em que ambos se viram pela primeira vez. Que sejamos prioridade um do outro. Que nada possa substituir o amor que deve ter dentro do coração de cada um de vocês. Que possamos juntos, como casais, alicerçar nossa vida no Cristo que salva, que cura e que liberta. Que Ele possa nos colocar cada dia mais dentro da vida chamada família, nessa casa chamada família, que nunca está pronta. Todos os dias precisa de pequenos reparos, de detalhes. E agora eu te convido para junto nos alimentarmos do pão da palavra. Hoje no livro do evangelista Mateus capítulo 13, versos 10 a 17. Mateus 13, versos 10 a 17. O Senhor esteja conosco, Ele está no meio de nós. Proclamação da palavra de Cristo, narrado por Mateus. Glória a vós, Senhor. Aproximaram-se os discípulos e lhe perguntaram: por que lhes falas em parábolas? Ele lhes respondeu: porque a vós foi dado conhecer os mistérios do reino dos céus, mas àqueles não. Com efeito, àquele que tem lhe será dado e terá em abundância, mas àquele que não tem, mesmo que tem, lhe será tirado. É por isso que eles falam em parábolas: mesmo vendo não veem, mesmo ouvindo não ouvem, nem compreendem. Bem-aventurados vós, porém, vossos olhos porque veem e vossos ouvidos porque ouvem. Amém, eu vos digo, muitos profetas e justos desejaram ver o que vereis e não viram, e ouvir o que ouvis e não ouviram. Meus irmãos, estas são para mim e para vós palavra da salvação. Glória a vós, Senhor.
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0: Caríssimo

Se não houver o despertar da fé, as parábolas continuam apenas parábolas e seu caráter enigmático permanece inacessível. Porém, se por elas a fé despertar, a incredulidade é superada e experimenta-se a força salvífica que torna felizes os discípulos de Jesus. Meus irmãos, que possamos colocar em nós as palavras que hoje foram ditas e vivê-las em família e também em comunidade. Que possamos ter um dia abençoado e iluminado pelo Espírito Santo, porque eu me despeço de vocês até a próxima semana. Porque aqui estivemos reunidos em nome do Pai, do Filho e do Espírito Santo. Amém.

0: Juro.
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3: Rádio Cidade de Vitória. 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
4: 6:30. Repita. 6:30.
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6: A Caixa inicia nesta quinta-feira, 23, o pagamento do Bolsa Família referente ao mês de julho para os beneficiários com o número de identificação social.

0: Comercial NIS terminado em 4. Os pagamentos são realizados preferencialmente na poupança Caixa ou conta Caixa Tem. Com a conta Caixa Tem, os beneficiários podem pagar contas e fazer transferências diretamente pelo aplicativo no celular. O valor também pode ser movimentado com o cartão de débito da conta em comércios, unidades lotéricas, correspondentes Caixa Aqui, terminais de autoatendimento e agências da Caixa. Além disso, é possível realizar saques sem cartão nos terminais de autoatendimento e unidades lotéricas, utilizando a identificação biométrica previamente cadastrada em uma agência da Caixa. Para baixar os aplicativos Caixa Tem e Bolsa Família, basta acessar a loja de aplicativos do seu smartphone.
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0: Rádio Cidade de Vitória. Informa a hora certa.
1: 6:45.
2: Repita.
1: 6:45.
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1: Rádio Cidade de Vitória. 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
2: 7 horas. Repita. 7 horas.
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0: garoto, muito bom. Quero aproveitar e mandar um forte abraço a todo mundo que está na escuta do nosso programa nesse momento. Muito obrigado. Obrigado também, primeiramente, a Deus por permitir que a gente esteja aqui. É o Theo. É o Theo? Ali? É o Theo. Theo Azevedo? Theo Alencar? Ou é o Theo? Só apenas. E eu quero aproveitar mais uma vez e dizer obrigado, Deus. Obrigado por permitir que nós estaremos aqui mais um dia, mais um programa, para todas as pessoas que estão aí do outro lado do rádio, você que está nas redes sociais, obrigado. O Caio Leandro, meu filho, que está aqui já completando 3 semanas comigo. Bom dia, Caio.
1: Bom dia, meu povo.
0: E aí, tá aí bacana? Hoje, quinta-feira, fechando a semana, né?
1: Tá bom, graças
0: amanhã
1: a Deus.
0: Amanhã tem um videozinho que a gente sempre joga nas redes aí, que é, né, o resumo da semana, agradecendo a galera e tudo, enfim. Ouvindo vocês aqui em Canaã dos Carajás, é o Theo. Valeu, Theo! É a Patel, se eu te disser que nós tínhamos uma agenda pra ir, mas teve um probleminha lá, um cabo que tava levando, teve uns probleminha de saúde, tá? Parece mim, se eu não me engano, pra Belém ou pra uma outra, Tailândia, algum lugar assim, esperando assim que ele se recupere para que a gente possa retomar a agenda outra vez. Mas muito obrigado, meu Deus! Obrigado a cada um de vocês por esta grande audiência que temos aí todos os dias nas redes sociais. Esse perfil, gente, que nós estamos gravando, ele tem 2 meses, um mês e meio, 2 meses, acredito eu, não é mais do que isso. Eu lembro que eu cheguei aqui, tinha 35 seguidores. Aí eu tava fazendo as lives no perfil do cantor. Aí eu disse, olha, gente, eu preciso que nós vamos seguir esse canal aqui, né? Esse perfil que é do programa e tal. Rapaz, em 1 mês e meio, 2 meses, estamos já passando. Nós temos aí, já somos praticamente uma família de 3.500 seguidores aí no programa. O programa é esse que tá chegando. Ele dá a mensagem positiva. Você que tá distante, você do estado do Maranhão, você da Paraíba, você que é de Pernambuco, você que é de Alagoas, aqui a gente consegue falar com o Brasil e o mundo, tá bom? Portugal, Paraguai, acaba lá do Paraguai ontem mandando um forte abraço, que é nordestino, daqui do Maranhão, tá no Paraguai, tá ali. Donato Sampaio tá na mesa de áudio, vamos aí, todo mundo junto e misturado, fazendo a festa aqui, né? Aproveitando, mandando um forte abraço, bora começar a falar dessa promoção? 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
1: 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Eita, Zimara, meu povo! Jairo, forte abraço pra você lá em Garapé do Meio. Falando em Garapé do Meio, um abraço também à prefeita municipal da cidade, Aldenira Silva, prefeitura municipal da cidade de Garapé do Meio, trazendo o desenvolvimento do município. E lembrando, mandando um forte abraço a toda a galera boa do Toari, muito obrigado. A vocês do Toari, nós vamos estar lá no dia 31, meu povo, fazendo a grande festa de cavalgada, churrasco de uma vaca de 200 quilos. Peixe de uma vaca grande, 200 quilos, mas isso é com pé, chifre, couro, bucho, tudo. Tirando tudo, vai ficar só 110. Eita, meu caro amigo Júnior, obrigado pelo carinho. Lembrando também que nós vamos estar fazendo a grande festa no dia 31, agora no Cordeiro. Eu quero aproveitar e mandar um abraço aqui. Ele que está na escuta do programa Almeida Souza, tá? Um forte abraço aí para você. E vamos lá também. Hoje, grande festa que vai ter aqui, mas não é uma festa diferente. São festas de reuniões e reuniões e mais coisa e tal, tá bom? E lembrando que no dia 31, a gente vai estar, sabe aonde? Em Cordeiro. A grande festa. 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Tem lá mais brincadeiras, tem muitas coisas boas. Eu vou, aos que hoje recebo aí o Fly, para poder ver quem é mais que vai estar junto lá com a gente no Cordeiro Pio 12. Conhece onde é Cordeiro, meu nosso pai? Não? Fica bem aqui pertinho, bem ali. É bem ali, igual aquele forrozinho que nós vamos botar já daqui a pouquinho no forró do Maranhão, é bem ali. Também quem está aqui na escuta do nosso programa é o Roseno. Roseno, eita, Roseno, velho arrumado, como é que tá você? Roseno, vamos aí compartilhando, comente e siga o nosso perfil, porque aqui você pode ter certeza é onde você vai ouvir música de verdade. A Maísa, quero aproveitar e mandar um forte abraço também ao Davi. Alô, meu povo! A galera boa também aqui da cidade de Arari. Mais uma vez parabenizando esta ação, esta coisa linda, maravilhosa que então aí a prefeita, né, simplesmente a Maria, conseguiu aí para Manuel João 50 casas populares. Eu quero estar aí, viu, Dudé? Nesse dia aí da entrega, nesse dia que vai estar entregando a chave, eu quero entrevistar essas pessoas, famílias que vão receber essas casas que são maravilhosas. Tem gente, meu filho, que passa 50 anos, 60 anos e não consegue ter sua casa própria. E essas 50 pessoas vão ser contempladas. Isso tem que ser um exemplo para poder ser seguido. Coloca a flor de... O que é? Ai. Flor de pam pam. Alô, bom dia, Donato Rios. Quem? Eu não entendi muito que ele também aqui. Alcides, tudo bem? Cara véia. Tá, porque deu uma enrolada aqui, cara véia com cara nova. Mulher madura. Essa aqui, mulher madura com Frank Aguiar. Coloca aí a flor do mamulengo, né? Essa aqui é a flor do mamulengo que ele quis botar. É, Theo. Flor do mão.
0: Flor de flamboyante.
1: Eu não entendi muito. Opa, meu amigo, JP, tudo bem? Não é aquele, não. Flor do flamboyante. Certo. De cara velha?

Mas ele tá pedindo aqui uma música do cara véia. Oi, já, já, nós bora. É, cara véia, também o JP tá confirmando aqui também o valor. Rapaz, a galera que ajuda a gente a fazer o programa. Eu tô te dizendo que o programa aqui é diferente. E aí a gente vai levando o nosso programa até as 8 horas da manhã. Muito obrigado pelo carinho, a galera boa curtindo a gente em Conceição do Lago Açul, Lago Verde, Pio 12, muito obrigado. Você de Santander, Moção, Vitória do Mearim, Matinha, Viana, você que tá também em Satubinha. Pá, Satubinha, quase ninguém fala de Satubinha, meu povo. Só tem aquele, o senhor Pedro, Pedro, não é não, é Pedro, como é o nome daquele senhor lá? De um senhor que tem 114 anos. É um da rede social, é o TikTok que eles dizem, né? Pit Top, sei lá, alguma coisa assim. É, seu Pedro, eu só sei que é Pedro o nome dele. Pois é, um forte abraço. Bom dia, vaqueiro locutor. Bom dia. Valeu. É o canal do Matuto Ceará. É ele. Tá aqui sempre junto com a gente. Sempre quando pode ele passa por aqui. Galera boa também do Fuleiragem, lá em Alagoas. Eles que estão em Arapiraca. O grupo, muito obrigado pelo carinho. A rapaziada boa de Tocantins, a vocês que estão bem aqui no extremo aqui do estreito com o Maranhão, a galera boa também do Marabá, Canaã dos Carajás, que já passou por aqui, muito obrigado. Nós temos o prazer imenso de estar sempre chamando aqui o nome dessa galera, porque é a galera de peso, é a galera de peso. Vamos lá aí, ao Luiz do Amazonas, muito obrigado pelo carinho. Esse cara, quando eu chego, ele passa, ele tá sempre junto com a galera Codó, essa grande liderança também lá do povoado Coque. Um forte abraço, meu garoto amigo. É o Codó, o irmão do paizinho, esse mesmo, é o Codó. É, também aqui, o Ivanildo Abreu, esse é de São Lourenço, muito obrigado pelo carinho. 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
0: 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É tá um, graças a Deus. 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Muito bacana, tem que ser assim, não é, meu amigo? Muito obrigado também.

canal Matuto do Ceará. Forte abraço. 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E vamos que vamos, e vamos que vamos, e vamos que vamos. 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Música, o forró do Maranhão, que tá indo primeiro, Caravé, e depois nós vamos o forró do Maranhão, é o forró do Maranhão, e já agora, música para o povo, Caravéia.

Ouvimos, ouvimos a música Cara Véia. Olha aí, meu irmãozinho, eu quero aqui aproveitar, mandar um abraço a toda a galera boa, que é o Ramires Salgado, tá? E lembrar a todos, ó, mandar um abraço também ao Roxo. Fala, Roxo, um abraço. Amada Edilson, prazer Augusto, Amada Edilson, mulher casada. Tu te sai de boca, pior. Tu te sai de problema, rapaz, tu te sai de problema. Pois é. A toda a galera boa também tá pedindo aqui a música do Carro Velho, com Donato Rios. Pronto, daqui a pouquinho. Mas antes nós vamos tocar a música do Forró do Maranhão, é bem ali. Convidando mais uma vez a toda a galera boa que está presente, toda a galera boa aqui aí, no dia 8 de agosto, né? A grande vaquejada. A vaquejada de inauguração do Parque São Raimundo. É, lá no povoado Chumaúma, região do Japão, com R$5.000 em prêmios. Tem também show com Donato Rios e banda. Também tem, quem? Lá o Índio do Piseiro e Paredão Vulcano. E muito boi, e muita, muito boi, muito forró, e muita gente dançando forró badó. E eu tenho certeza que você vai lá, vai estar lá junto com a gente e será um prazer. E aí, você já sabe, né? Aí vamos começar no dia 31 agora, sexta-feira que vem, vamos estar em Pio 12. E no dia 8, vamos estar fazendo a grande festa lá no povoado Chimaúma, fazendo a grande festa de inauguração do Parque São Raimundo. No dia 15, vamos estar fazendo aqui a grande festa aqui da lancha, o segundo ano, as premiações nas categorias lancha, rabeta e canoa. Todas as três categorias, premiação do primeiro e segundo colocado. Tá bom? Haverá paredão e o show com o cantor Donato Rios. E quem vem também junto com a gente é Josivaldo do Arrocha, fazendo a festa. E lembrando mais uma vez, quero aproveitar, aí vem pro dia 16 a grande festa que vai ser lá no Parque Manuel Rocha, né? Manuel Rocha lá no Bem TV, nos dias 14, 15 e 16, no dia 16 a apresentação, então, do cantor Donato Rios, o Rei da Vaquejada, com Ibanda. E quem vai estar comigo? Josivaldo do Arrocha também, fazendo essa festa, botando o menino para trabalhar, botando o caba para poder mostrar o que sabe. E Josivaldo do Arrocha, que nós encontramos eles lá na região do Japão. Quando me mostraram, eu digo, esse aqui é. Vamos já mostrar o trabalho de Josivaldo do Arrocha, vai preparando bem aí, meu nobre amigo Donato Sampaio. Quando eu vi para ele, eu disse, pronto, pois vai dar certo. Primeiramente, entrega a vida para Deus. E o resto agora vamos deixar que a gente vai fazendo devagar, as coisas não podem ser apressadas. Tem que ser devagar. Um filho demora 9 meses para nascer. Demora mais não sei quanto tempo para poder estudar. Demora mais 6 anos, 8 anos estudando. Vai fazer a faculdade mais 5 anos. Tem que fazer doutorado mais 4 anos. Então a vida é devagar. Mas sempre levando a vida sem precisar derrubar ninguém. Sem passar a rasteira em ninguém. E isso eu passo sempre para meus filhos. Olha, se você quiser ser uma pessoa boa, se você quiser chegar em algum lugar, o que eu tenho para dizer ao meu filho e ao filho de muitos, talvez eles não vão gostar, mas precisa praticamente 99% se afastar das pessoas que às vezes estão junto com elas, o que anda juntos. 99% não fazer o que elas fazem e nem ouvir o que elas ouvem, porque só chega em algum lugar aqueles que fazem o que eles nunca fez. Isso é o mais importante. E é por isso que quando às vezes a pessoa, mas o cara se afasta de todo mundo, se afasta. Mas tu pode ter certeza que desde 6 meses ele começa a aparecer com as coisas. Ele começa a estar, porque ele tem meta, ele tem foco, ele deu foco ali. Então quando ele tem foco, ele parte pra cima. Ele dá, não, bora pra zoeira, bora pra curtida. Não, não vou. Bora pra vaquejar, também não vou. É, rapaz, tem um rolê ali, tem um tal, bora fazer isso aqui, bora pra uma.

festa em tal lugar? Eu também não vou. Mas ele não vai, mas ele tá lutando, ele tá trabalhando, ele tem foco, cara. Ele vai lá e vai, vai, vai. Então é isso aí, tá bom? E de tudo que é pior, nunca avicie em peste de jogo, principalmente de jogo eletrônico, porque aí é bucha. É bucha não, aí é, como é que um colega meu diz, aí nem bucha. Tem um colega meu que diz isso aí, meu irmão, isso aí é parada dura. Isto gasta o teu e o dos outros. Então, música, forró do Maranhão, bem ali, nós vamos bem ali, numa vaquejada. Aê, 7h32.

0: Coisa boa. Agora bora lá falar um pouquinho da resenha, Lolato Sampaio. 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É verdade. Um abraço, meu amigo. Ele que tá aí sempre. Alô, Seresteiro. Obrigado pelo carinho. A Jace, que também já está aqui junto com a gente. Muito obrigado. Olha, vamos fazer primeiramente dar uma rodada, fazer aí uma análise aí do Campeonato Brasileiro. Vai. É, começou já, né? Como é que tá aí o andamento?
1: Começou ainda quando a Copa ainda tava acontecendo já. No dia 16 já abriu a rodada 19 já.
0: É?
1: Com Vitória e Vasco. Vitória venceu por 1-0.
0: Vitória. É, e os próximos jogos?
1: E no mesmo dia ainda teve Botafogo e Santos. Botafogo ganhou do Santos por 2-1.
0: 2-1?
1: 2-1, e o campeonato retornou no próximo dia já, dia 17, com Fluminense e Bragantino. Foi um jogo bem acirrado entre as duas equipes, que saiu dois expulsos de cada time e
0: dois expulsos ficou
1: empatado.
0: Era o jogo do Bang Bang, era?
1: Confusão. Também nesse mesmo dia teve Mirassol e Grêmio. Vitória do Mirassol por 2-1. E também teve Atlético Mineiro e Bahia. Ficou 1-1 esse jogo. E já ontem teve a continuidade da rodada 19, com Palmeiras ganhando do Curitiba por 3-1.
0: Ontem.
1: E continuando, teve São Paulo e Atlético Paranaense. Atlético Paranaense ganhou do São Paulo por 2-1 também.
0: Certo.
1: E o Inter também. Foi derrotado pelo Cruzeiro em casa por 2-1.
0: Isso é a primeira fase, é?
1: Não, já é 19 rodadas já.
0: Ave Maria!
1: Décima nona rodada.
0: E termina quantos aí?
1: Termina, só em dezembro mesmo.
0: Em dezembro? Valeu, Nossa Senhora.
1: E também, pra fechar a noite ontem, teve Chapecoense e Flamengo. Flamengo goleou o Chapecoense por 4-0.
0: E o Vasco?
1: O Vasco perdeu pro Vitória.
0: Não. 2-2. Ah, foi 2-2. Qual ele perdeu pro Vitória quando? Que dia foi? Ele perdeu.
1: Ele perdeu na 19ª rodada.
0: Na 19ª rodada. Foi. Na semana passada. Ele tá, quer dizer que ele tá apanhando toda semana. Aí ele agora
1: ganhou.
0: Empatou.
1: 2-2.
0: Ué, quando ele não perde, ele empata. Ele tá colocado aí. Onde é que ele tá aí? Tá. Ah, sul-americano, né? Mas ele tá classificado? O Vasco?
1: Tem jogo de volta.
0: Ah, ainda tem jogo de volta, né? Ah, tá bom. Esse aí então foi os análises da Sul-Americana, né?
1: Brasileirão.
0: Ah, tá. Brasileirão 2026. 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
0: Pronto. Ele que tá lá na escuta do nosso programa, obrigado pelo carinho, falando mais uma vez, nos dias 14, 15 e 16, a grande vaquejada no Parque Manuel Rocha, no povoado Bentivi, com R$12.000 em prêmios. Muitos dizem assim, poxa, R$12.000 no interior, meu amigo, festa no interior é festa arretada. Tem festa no interior que bate 100.000 vezes mais do que aqui na cidade. Quem tá dizendo sou eu, viu? Porque o povo vai pra lá, vai se divertir nesse negócio, não. Tem gente que leva já dois sapatos, porque uma vez arranca o cadastro, arranca o solado, virada da porra. As mulheres também levam duas sandálias, que é uma alta e outra baixa, que quando dá calo, ela pega a sandália e cai no forró, ó, sapatilhazinha. Ah, meu irmãozinho, o bichinho chega tudo cinzentinho, tudo com aquele creme, o creme natural, que é a puaca. Mas o povo gosta, festa do interior, meu irmão. É no dias 14, 15 e 16. Lembrando que no dia 14 tem festa, o Paredão Fura-Olho, e tem também o Rick Farrada. E no dia 14, né? No dia 15, no caso, né? E no dia 16, eu vou estar, né? Donato Rios vai estar lá com um paredão Bela Flor, e também vai estar o Josivaldo do Arrocha, muito forrozão. É o forró do Maranhão, é? É, bem ali do Bentivim, viu? 14, 15, 16 de agosto. É, realização, Mendim e Jário da Farmácia, o que eu mando um forte abraço. Aí, a dona Jandira também, obrigado, a Gil, a todos que estão lá no Criminoso, muito obrigado. A você de Bentivim, a você que está também junto com a gente aí na Floresta, a você que está aí com a gente também em Tarumã, a toda a rapaziada boa do Jussarauzinho, mandar um abraço também ao aqui o Seresteiro do Agro, manda um alô aí para nós, Lucas do Rio Verde, Mato Grosso. Alô, galera! Alô, Tati, oi, bom dia, Tati, tudo bom? Tá falando de onde, Tati? E Mato Grosso, a galera de Mato Grosso, Seresteiro do Agro, tu é cantor, é, Seresteiro do Agro, o Seresteiro da Noite, hein? É, então vamos que vamos, não é lá, tem música, Carro Velho, é? Então pronto, Carro Velho, a pedido do, quem aqui, meu irmãozinho, que mandou aqui, cá? É o Ramires, Ramires Salgados, é, música. Alô, Dani Ribeiro, forte abraço também.

0: 7:43. Repita. 7:43.
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Nós vamos até meio-dia, é verdade. Daqui a pouquinho, claro. 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Lembrar, ó, o cara vai deixar a mulher, namorado, os filhos. Aí o cabavê chora. Oi, meu amor, eu tô indo. Saudade do meu filho. Mentira da miséria. Tu tá com saudade da mulher, com medo de levar o pá de chifre, peste. E aí tu fica dentro, tá com saudade do menino. Rapaz, que cara desgraçado. Passa o dia todo bebendo cachaça quando tá aqui, nem liga pro bichinho. Vai pra rua, não traz nadinha pro pretinho velho. Aí quando chega lá, tá chorando por quê? Eu, saudade do meu filho. Olha, vamos aqui aproveitando, mandando um forte abraço pra toda a galera boa que tá sempre junto com a gente. O Grupo Veleza, obrigado pelo carinho. 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

0: casas aí para sua continha, verdade. Casas populares. Casas populares que vai ajudar 50 famílias. Eu espero que essas pessoas que vão ser contempladas, que elas façam um bom uso e um bom proveito, né? Que é muito importante. Isso é ótimo. Tá bom? 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Também o Valdinário Esporte, a rapaziada que acompanha o nosso programa de todos aí, do quatro cantos do Maranhão, quatro cantos do país, obrigado, de verdade. Agora, Neuza, eu moro na Barreira, o que é aqui?
1: Beira...
0: Barreiras, Bahia. Ah, Barreira, Bahia, eu conheço, já passei lá. Quem vem pro Maranhão, que vem pelo Piauí, aí para você chegar no Piauí, você passa em Barreiras. É bacana, um lugar muito bacana, Barreiras, Bahia. Forte abraço. Ah, tem um aqui, rapaz, é o Nildo Barbosa. Deixa eu ver aqui, é o meu amigo que tá mandando aí para mim poder falar do poeta. Cadê o poeta? Cadê o poeta? Cadê o poeta? Cadê? Ai, meu Deus do céu, é lá no canal, lá, bem aqui. Ó, manda um alô para o grande poeta, o Nildo Barbosa, lá na Chapada Diamantina, Bahia. Pronto. Alô, Nildo Barbosa, um abraço. O Nildo Barbosa é aquele cantor de vaca errada, arrochado, né? O Nildo Barbosa tem aí, rapaz, ele é bom demais, homem. O homem lá que faz recantar, canta e encanta. Diz quem canta, seus males espanta. Então eu não tenho mal nenhum comigo. É verdade. Coisa boa. Então vamos trazendo agora mais música. Josivaldo do Arrocha, que vai estar comigo no dia 8. Ele vai estar comigo no dia 15 e vai estar comigo no dia 16. É isso mesmo. É o Josivaldo Arrocha. Mas ele tem uma outra agenda que depois eu vou pegar para divulgar aqui para toda a galera. E no dia 31, aí no dia primeiro também Josivaldo tem uma agenda de show, já, viu? É, dia primeiro os shows é com, sabe que eu não sei aonde é? Rapaz, é verdade, eita, vou lhe contar, viu? Mas hoje eu converso com o chefe, com certeza ele vai me passar o nome da cidade e amanhã a gente vai trazer aonde é a cidade que ele vai se apresentar no dia primeiro. Então vamos trazer festa, vamos trazer música 7h49. Tá no jeito? Então Arrocha, vote Josivaldo do Arrocha.
2: Mais um sucesso do cantor Josivaldo Arrocha. Falam de amor, vai.

0: fala mais uma vez aí do que vai acontecer lá no Super Bingo em Garapé do Meio no dia 26 de setembro. O que vai acontecer lá, Caio Leandro? Diga aí pra nós.
1: Vai acontecer o Super Bingo da farmácia Mega Econômica em comemoração dos 7 anos.
0: Certo.
1: Com premiação de R$5.000 e vai acontecer no dia 26 de setembro às 5 horas na Avenida Najib Haikel. Pronto. Em Garapé do Meio.
0: Garapé do Meio. E para você também fazer parte desse sorteio, você compra apenas acima de R$50, você já está concorrendo. Então, faça igual muitos estão fazendo. Posso, olha, R$5.000 ganhar no Pix. Aí o cara diz, eu ganhei, olha aqui, é eu. Aí, vai no Pix, já foi, pai, muito bom, né? Muito bom. Eu quero aproveitar e mandar um abraço também ao nosso futuro parceiro, Jonathan Lopes. Tá bem aí no Mercadinho Lopes, né? Um forte abraço para você. Olha, ontem também ter passado lá, mas eu tive um dia bem arrochado, né? Como todos os dias. Mas tava com a minha mãe. Vou aproveitar e mandar um abraço pra Curua, lá na Fazenda Limoeiros, que está lá. Manda um abraço pra ela, Caio.
1: Um abraço aí, minha avó, tô com saudade.
0: Pronto, vamos lá um dia desse lá. Vamos um dia lá poder comer lá uma galinha no molho pardo. É verdade. Lá, meu irmão, lá é muito bom, viu? Gostoso demais. Agora falta 7 para as 8. Lá da música do Amado Edilson, para o Zé Augusto, lá em Santa Rosa, ele que tá na escuta. É, Zé Augusto. Zé Augusto, ele manda logo essa CD. Rapaz, polido que é também. Olha lá, olha quem chegou. Quem chegou foi o garimpeiro selvagem. Doidinho, disse que pra queimar hoje. Doidinho pra queimar dinheiro. Doidinho pra queimar hoje, pra queimar.
1: Cuida, moça.
0: É, meu amigo velho, tá certo. Agora são 7:54. Mais uma vez, aproveitando, mandar um abraço aí também. Como eu falo, para o meu patrão, o amigo da gente, tá sempre junto da escuta. Muito obrigado pelo carinho. E lembrando também a você que acompanha o nosso programa aí na cidade de Cajari, obrigado, viu? Obrigado mesmo, de coração. Obrigado a toda a rapaziada boa aí de Viana. Vamos ouvir música, traz música para nós. 7:54.

0: nosso garimpeiro selvagem tá aqui. Ele veio, quando demora muito. Ô, Rila, no dia, pá, parece que adivinha. No dia que ele vem, Rila não entra na live. Meu, tá difícil, rapaz, a gente fazer essa união, viu, velho? Tá fácil, não. É, manda um abraço aí para os nossos amigos.
1: Mandar um abraço aí para a banquinha do João aí.
0: É, a banquinha do João. A banquinha do João você vai encontrar farinha, melancia, ovos caipira, tudo que você precisa. Cremosinho, sorvete, cremosinho e como é o nome daquela outra lá, rapaz? Cremosinho e
1: moreninha.
0: Moreninha, né?
1: Que é moreninha.
0: Moreninha ou é moreninha? Ah, é moreninha. Então já sabe. Pronto, vamos encerrar a última de hoje. Forró, forró. Nunca maltrate alguém quando estiver subindo, porque um dia pode encontrá-las quando estiver descendo. A última de hoje vai para Catiane, lá na Fazenda Tarumã, Viana. Amanhã estaremos aqui outra vez. Muito obrigado pelo carinho. Tchau, tchau.

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2: 8 horas. Repita. 8 horas.
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6: Concedei-nos, Senhor, a serenidade necessária para aceitar as coisas que não podemos modificar. Coragem, Senhor, para modificar as que podemos, e sabedoria para distinguir umas das outras. Olá, meus irmãos, olá, minhas irmãs, carinhosamente o nosso bom dia. Hoje, quinta-feira, está entrando no ar a partir de agora, com as bênçãos do nosso Pai Oxalá, o programa Uma Luz em Sua Vida. O programa Uma Luz em Sua Vida é um programa espírita e aconselhativo que tem como principal objetivo levar

0: até você uma mensagem de fé, uma mensagem de esperança, uma ajuda espiritual, principalmente aos menos favorecidos pela sorte. Esse programa tem a criação, produção e apresentação desse médium vidente que aqui vos fala, o Pai Márcio de Oxalá, o maior conselheiro espiritual do Brasil, diretamente de Cruz das Almas, na Bahia, aqui para a cidade de Vitória do Mearim. E eu quero começar o nosso programa de hoje abraçando a cada um de vocês, meus irmãos, minhas irmãs, mandando o nosso bom dia, as nossas energias positivas, a você que mora aqui na cidade de Vitória do Mearim, a você que mora no campo e nos escuta, a você que mora nas cidades e localidades circunvizinhas e sintonizam essa emissora. Queremos começar o nosso programa abraçando a cada um de vocês e mandando o nosso bom dia e as nossas energias positivas. 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
2: Você que fez o remédio pra minha filha, aí deu certinho, certinho. O nome dela é a Marinette, eu sou mãe dela. Pois é, deu certo demais, que ela já tinha andado aí em versos aí, nada, nada. E você foi só eu indicar direitinho, a hora deu certinho, graças a Deus. Primeiro lugar Deus, segundo você. Deu certinho, certo, certo.
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0: E atenção, amigos e amigas ouvintes, atenção você que sofre com doenças misteriosas, vícios de embriaguez ou drogas, você meu irmão, você minha irmã que vem passando por um momento difícil na sua vida, você que perdeu o grande amor da sua vida e quer tê-la de volta em poucos dias, pare de sofrer imediatamente. Nos procure, que abaixo de Deus nós temos a solução imediata para o seu caso, seja ele qual for. Você, que o seu comércio está indo à falência, a tua empresa, você está vendo instante hora ter que fechar as portas, você que a sua lavoura não está produzindo, a sua criação está morrendo, meu irmão ou minha irmã, você pode estar sendo vítima do inimigo, vítima da inveja, da magia negra, da bruxaria. Pare de sofrer. Venha em busca da sua libertação espiritual. Traga todos os seus problemas até a minha pessoa, que é abaixo de Deus. Eu saberei o que fazer com o seu caso em dias e horas marcadas. Você, meu amigo que está sofrendo com a impotência sexual, pare de sofrer. Temos a solução imediata para o seu caso. Você, mulher que sofre com inflamações, cistos, entre outros, pare de sofrer imediatamente, porque abaixo de Deus nós temos a cura imediata para o seu caso. É só você nos procurar. Estamos aqui de portas abertas, de braços abertos para receber você e o seu problema. E abaixo de Deus, solucionar o seu caso, porque são anos e anos, são décadas de experiência. E trabalhamos nessa área espiritual e graças a Deus nunca perdemos um trabalho, nunca perdemos uma cura sequer. E com você, nada será diferente. É bastante que você dê o primeiro passo em busca da tua libertação espiritual, em busca da solução para todos os seus problemas. 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E agora, meu irmão ou minha irmã, eu quero falar com você que está sofrendo aí com o vício da embriaguez. Você que está passando por esse constrangimento, perdendo tudo para o mundo dos vícios, ou tem alguém aí no seu convívio familiar que está perdendo tudo para os malditos vícios de embriaguez, vícios em drogas, em jogos, enfim. Se você está vivendo essa situação, se você conhece alguém que está passando por essa situação, perdendo tudo para os vícios, nos procure. Abaixo de Deus, eu tenho a solução imediata para o seu problema. Pare de sofrer imediatamente. Temos tirado pessoas da sarjeta, pessoas que já tinham perdido tudo para o mundo dos vícios. E hoje, essas pessoas estão inseridas novamente na sociedade, porque acreditaram no nosso trabalho, tiveram fé primeiramente em Deus, que é quem pode tudo, e segundo, vieram até a minha pessoa, e hoje essas pessoas estão libertas. É só você acompanhar o nosso programa aqui, que você escuta dezenas de depoimentos aí de pessoas, né? Que já tinham perdido tudo para os vícios e hoje, graças a Deus, essas pessoas se recuperaram, porque acreditaram no nosso trabalho. Muitas das vezes essas pessoas, né, não acreditam, mas outra pessoa do convívio familiar vem até a minha pessoa, traz uma peça de roupa, a data de nascimento, nome completo, e através disso podemos agir, fazer um trabalho na vida dessa pessoa, porque abaixo de Deus, foi Deus que me deu o dom, a capacidade de poder tirar o vício de qualquer pessoa, qualquer vício que seja, em drogas, em bebidas alcoólicas, em jogos, de qualquer pessoa em cima da terra. E essa pessoa, como eu já disse aqui, não precisa nem vir me procurar. Basta que alguém do convívio familiar acredite e dê o primeiro passo em busca da libertação espiritual dessa pessoa. Portanto, meu irmão ou minha irmã, se você está passando por isso, ou tem alguém aí vivendo essa situação, nos procure, venha, dê o primeiro passo em busca da sua libertação espiritual. Abaixo de Deus, eu saberei o que fazer com o seu caso em dias contados e posso lhe garantir que essa pessoa nunca mais fará uso de drogas ou bebidas alcoólicas. 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
1: Então, eu venho aqui agradecer nesse áudio, principalmente agradecer a Deus, né? E segundo, agradecer a você. Como o senhor sabe, meu esposo bebia muito. A gente já até tinha se separado. E graças a Deus, buscamos ajuda. E Deus mostrou vocês no nosso caminho. Só tenho que agradecer a Deus, em primeiro lugar. E segundo, a você. Meu esposo, como você sabe, bebia muito, bagunçava, chegava em casa quebrando tudo. Na nossa casa já não existia felicidade há muito tempo, mas hoje, graças a Deus, vivemos felizes em paz. Confesso que não acreditava muito, mas a partir do momento que conversamos, passei até a acreditar e ter fé. Esperança que um dia eu poderia ser feliz com meu marido. E hoje só tenho a agradecer por você ter feito um trabalho muito importante na nossa vida. Meu marido já não bebe mais e só tenho que agradecer. Muito obrigada.
2: E então sinto a sua presença.
0: Se você, meu amigo ou minha amiga, está sofrendo com uma doença misteriosa, aquela doença na qual você já procurou a medicina e a medicina nada pôde fazer para te ajudar. Você já fez exames e mais exames, toma remédio todos os dias e é mesmo que está tomando água. A tua casa já está igual uma farmácia do tanto de medicamento que você já comprou e nada de solucionar o teu caso. Meu irmão ou minha irmã, o que eu quero te dizer é que de repente essa tua doença não é uma doença para ser tratada pela medicina. Pode ser uma demanda espiritual, na qual só pode ser tratada por quem tem o dom e o conhecimento espiritual. Portanto, se esse é o seu caso, ou você está convivendo com alguém passando por essa situação, é hora de procurar ajuda, é hora de vir em busca da solução dos seus problemas. Abaixo de Deus, estamos aqui pronto e preparado para te ajudar. Venha você, traga o seu problema, deposite em minhas mãos, que abaixo de Deus eu saberei o que fazer com o seu caso imediatamente. Pare de sofrer hoje mesmo. Não deixe para amanhã, porque amanhã poderá ser tarde demais.
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0: Se você, meu amigo, se você, minha amiga, não tem sorte no amor, você não dá certo com ninguém, você perdeu o grande amor da sua vida, você, dentro da sua casa, está vivendo mais um campo de batalha, brigas e mais brigas, o teu casamento está indo às ruínas, é hora de procurar ajuda. Meu irmão ou minha irmã, se você não leva sorte no amor, venha até a minha pessoa, traga o seu problema, eu posso te ajudar, eu posso solucionar o seu caso abaixo de Deus em dias contados. Se você já perdeu o grande amor da sua vida, essa pessoa foi para longe, você quer tê-la de volta, estamos aqui pronto para te ajudar. Traremos a sua pessoa amada em dias contados. É bastante que você acredite primeiramente em Deus. Tenha fé primeiramente em Deus, que é quem pode tudo. E segundo, traga até a minha pessoa os seus problemas. Eu saberei o que fazer com o seu caso imediatamente. Pare de sofrer hoje mesmo. Traga os seus problemas, deposite em minhas mãos, que abaixo de Deus eu saberei o que fazer com o seu caso em dias e horas marcadas. 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
0: Olha, meu amigo ou minha amiga, se você está sofrendo porque está vendo o seu comércio e a falência, você montou um comércio, não vende nada. No começo parecia até que ia dar certo, mas de repente começou tudo a dar errado. Você não vende nada quando vende.

0: não recebe. A tua empresa está indo de água abaixo. Os teus negócios não estão dando certo. Meu irmão ou minha irmã, é hora de procurar uma ajuda espiritual. De repente, tem alguém com o olho grande para cima de você. De repente, você foi vítima de um trabalho de magia negra. Olha, meu irmão ou minha irmã, saiba que nesse mundo de tudo há. De nada mesmo você pode duvidar, tá bom? Mas o importante é que você agora está tendo a oportunidade de solucionar os seus problemas. É bastante que você traga o seu problema até a minha pessoa. Deposite em minhas mãos. Abaixo de Deus, eu saberei o que fazer com o seu caso imediatamente. Você vai prosperar, você vai crescer na vida, porque você merece ser feliz. Venha, traga os seus problemas. Se você está sofrendo por isso, se você tem um problema, abaixo de Deus, nós temos a solução. É bastante que você tenha fé no Criador, fé em Deus. E segundo, dê o primeiro passo em busca da tua libertação. Não fique aí parado achando que o teu caso não tem mais solução. Se você ficar aí parado, não vai ter mesmo. Mas se você nos procurar, dê o primeiro passo em busca da sua libertação espiritual, em busca da ajuda que você tanto precisa, você vai ver a solução do seu caso em dias contados, porque aqui estamos nós, abaixo de Deus, pronto, preparado, com dom espiritual para resolver, para desvendar até mesmo o maior mistério da sua vida e para resolver até mesmo o seu mais difícil problema. 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
2: Olá, mestre, venho aqui dar meu depoimento de agradecimento ao senhor, né? Mestre, eu sofria de epilepsia desde criança e sofria com muitos ataques e tomava muita medicação. E eu tinha muito medo de andar sozinho na rua, pois sempre que eu saía eu sofria com esses ataques e ficava tendo convulsões no meio da rua, assustando o pessoal. Eu cheguei até a ser demitido do meu próprio emprego por causa dos meus ataques. E depois que minha mãe viu o seu programa, te procurou e iniciou o tratamento há 5 meses atrás. E hoje minha vida, eu posso dizer que mudou graças ao Senhor. E hoje eu consigo fazer o que nunca pude, conseguir voltar a trabalhar e fazer minhas atividades, voltar à escola também, que eu nunca conseguia ir. Eu só tenho a agradecer ao senhor, mestre. O senhor foi um anjo que entrou na minha vida.
1: 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Para tudo existe uma explicação. 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
0: E olha, meu amigo, agora eu quero falar com você aí, senhor de idade, que está passando pelo constrangimento da impotência sexual. 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
0: E agora, meus irmãos e minhas irmãs, ouvintes aqui do nosso programa, eu te convido a pegar um copo com água ou uma garrafinha com água e colocar diante do rádio, diante do meio de comunicação que está levando nossa mensagem até você, e fazermos uma poderosa oração. Após o término dessa oração, você pode fazer uso dessa água da forma que você achar melhor. Você pode tomar um pouco dessa água, você pode jogar um pouco dessa água na tua casa, no teu automóvel, na tua roça, que servirá para espantar qualquer tipo de demanda espiritual, a inveja, o mal olhado. Se você tem inflamações, você pode estar tomando um pouco dessa água, você pode estar lavando algum ferimento. Basta você fazer essa oração com muita fé. Eleve o seu pensamento ao Criador e faça com muita fé. Hoje, a oração de São Jorge.
1: Momento de reflexão.
0: Eu andarei vestido e armado com as armas de São Jorge, para que meus inimigos, tendo pés, não me alcancem, tendo mãos, não me peguem, tendo olhos, não me vejam, e nem em pensamento eles possam me fazer mal. Armas de fogo o meu corpo não alcançarão, facas e lanças se quebrem sem o meu corpo tocar. cordas

e correntes se arrebentem sem o meu corpo amarrar. Jesus Cristo, me proteja e me defenda com o poder de sua santa e divina graça. Virgem de Nazaré, me cubra com seu manto sagrado e divino, protegendo-me em todas as minhas dores e aflições. E Deus, com sua divina misericórdia e grande poder, seja meu defensor contra as maldades e perseguições dos meus inimigos. Glorioso São Jorge, em nome de Deus, estenda-me o seu escudo e as suas poderosas armas, defendendo-me com a sua força e com a sua grandeza. E que debaixo das patas de seu fiel jinete, meus inimigos fiquem humildes e submissos a vós. Assim seja com o poder de Deus, de Jesus e da falange do Divino Espírito Santo. São Jorge, rogai por nós. Amém.

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1: E por aqui, meus amados irmãos e irmãs, finalizamos o nosso programa de hoje, agradecendo pela sua audiência, agradecendo pela sua companhia. Fiquem todos com Deus e até o nosso próximo encontro com mais uma palavra de fé e esperança. Tchau, tchau.
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Oi, alô amigos, muito bom dia, chegando para mais um programa, está começando mais um Bom Dia Cidade, aquele abraço, hein? Hoje é quinta-feira, dia 23 de julho. Aquele abraço, meu amigo, minha amiga, ligado aqui na programação 89,9. Está começando aqui toda a musicalidade do Bom Dia Cidade. Participações aqui através do WhatsApp 992299757. Por aqui você vai conferir resumo de novelas, dicas de saúde. Tem também o horóscopo do dia. As notícias mais interessantes também, viu? Tudo de mais importante que aconteceu ou acontece por aí, a gente conta por aqui pelo canal do Sucesso, tá bom? A gente faz companhia até 11 horas. Um grande abraço. Eu sou o Luiz, com você a partir de agora.

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1: 8:37.
2: Repita.
1: 8:37.
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sua atração musical aqui pela 89,9 Rádio Cidade Vitória. São 8h43. Bem-vindo, bem-vinda a você aí que é você que está sintonizando agora aqui na Estação do Sucesso. Obrigado demais por preferir começar o dia com a gente, viu? Manhã de quinta-feira, céu aberto, tempo firme, sol brilha intensamente aqui na região de Vitória e do Mearim. No momento, 29 graus. Olha, você pode participar aqui com a gente através do WhatsApp 992-29-9757. Música aqui para Cristiane, tá ligada com a gente aqui no Alto São Francisco. Vai rolar música aqui para Francine, tá escutando a gente ali no Conjunto do Hélio. Música aqui também para Iracema, que tá ligada com a gente lá em

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1: Marcos Belucci com Nadson Feirinha. Esta é a Rádio Cidade de Vitória. E nós estamos lhes apresentando Bom Dia Cidade. 9:10. 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
2: Bom dia, Luiz Carlos. Aqui é Isabel de Arariaçu. E gostaria de oferecer aí o melô de mama à minha nora pela passagem do seu aniversário hoje aqui em Arariaçu, na Rua Nova. Desejando para ela um feliz aniversário, cheio de muita saúde, paz e felicidade, que ela é de ser uma nora especial. Que Deus dê muitos e muitos anos de vida para ela. Parabéns, Sirlene. Tudo de bom na tua vida.

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1: Marília Mendonça.

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1: 8:58. Repita. 8:58.
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5: 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Bom dia, Cidade no Ar, pra você. Muito bem, essa é a Estação do Sucesso, Rádio Cidade de Vitória. Por aqui tem música boa rolando, tem também a sua participação aqui através do WhatsApp 992-2997-57. Clima de alto astral até 11 horas para você e com você. O horóscopo do dia começando. Alô, Ares. Contas ou promessas tocarão um ponto entre confiança e controle. Trate o que está pendente com franqueza, antes que o silêncio vire disputa, viu? Sua força aparecerá na intimidade e na responsabilidade. Touro, gesto afetuoso de alguém virá acompanhado de uma pergunta sobre compromisso e direção. Receba a aproximação com cuidado e observe se esse vínculo fortalece ou desvia o caminho que está em construção. Gêmeos, a tarefa refeita trará uma resposta que estava perdida nos detalhes. Use essa clareza para corrigir rotas, ajustar promessas e alinhar sua rotina ao futuro que deseja, em vez de apenas apagar o silêncio. Incêndio, viu? Gêmeos para Ares, Touro e Gêmeos, muito bom dia. Daqui a pouquinho a vez do pessoal de Câncer, Leão e Virgem.
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5: 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Olha aqui o alô pra Celina, tá escutando a gente lá em Vila Nova, Vitória do Merim, querendo curtir uma musiquinha legal aqui no programa. Vai rolar música aqui também pra Fifi. Fifi tá ouvindo a gente lá em Matinha, né? Muito obrigado pela participação.

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1: 9:14.
0: Repita.
1: 9:14.
2: 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Olá, pessoal! Tá começando mais um Vale Mais Comunidade, o programa com notícias da comunidade e para a comunidade. E a novidade de hoje é para quem viaja no trem de passageiros da Estrada de Ferro Carajás. Agora os passageiros contam com a internet a bordo para se conectar ao WhatsApp e ao gov.br. Agora ficou mais fácil mandar aquela mensagem dizendo que está tudo bem, compartilhar sua foto da viagem, responder o grupo da família ou até dizer que já está com saudade de quem ficou. Basta acessar o Wi-Fi, conectar seu celular à rede V Passageiros, fazer um cadastro rápido e pronto! Você já está conectado. Aproveite para mandar aquela selfie da janela, mostrar a paisagem para quem está longe, responder as mensagens que ficaram pendentes ou até combinar o café da chegada. Porque os bons momentos ficam ainda melhores quando podem ser compartilhados. Na próxima viagem, aproveite a internet a bordo e siga conectado do embarque ao desembarque. Qualquer dúvida, é só ligar para o Alô Vale, 0800-285-7000. Nos vemos no próximo Vale Mais Comunidade. Até lá!
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4: Quinta-feira, 23 de julho de 2026, esse é o Giro de Notícias. Eu sou Breno Zonta e você acompanha os destaques do momento. No dia em que a tarifa de 25% passou a ser cobrada pelos Estados Unidos sobre as exportações brasileiras, o governo federal anunciou o pacote de apoio para as empresas afetadas. A iniciativa, divulgada na última quarta, prevê mais de 18 bilhões de reais em linhas de crédito com juros subsidiados para exportadores e setores considerados estratégicos para a economia nacional. A Federação Brasil da Esperança, composta por PT, PV e PCdoB, entrou nesta quarta com representação no Tribunal Superior Eleitoral contra o senador Flávio Bolsonaro pela divulgação de informações falsas sobre as urnas eletrônicas. Na última quarta, o pré-candidato à presidência disse que o sistema de votação do Brasil teria a mesma origem do da empresa venezuelana Smartmatic, que segundo ele estaria envolvida com fraude eleitoral no país vizinho. As informações já foram desmentidas pelo TSE. A fila de espera pelos benefícios do Instituto Nacional do Seguro Social caiu 74% neste ano e 1 milhão e 600

0: 200 mil pedidos ainda aguardam resposta até o meio de julho. Esse é o menor patamar em 21 meses. Os dados são do próprio INSS. Após trocar a chefia do Instituto, o presidente Lula prometeu zerar a fila de espera até setembro deste ano. Pelo Brasileirão, o líder Palmeiras venceu o Coritiba por 3-1 no Paraná, enquanto o vice-líder Flamengo goleou a Chapecoense por 4-0, também fora de casa. Já o São Paulo viu o Atlético Paranaense virar em 5 minutos e vencer por 2-1 em Bragança Paulista, saltando o Furacão para terceiro na tabela. O Cruzeiro aproveitou a expulsão do zagueiro Vitor Gabriel para derrotar o Internacional em Porto Alegre pelo mesmo placar.
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4: Rádio Cidade de Vitória 9:18. Muito bom dia para você. 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
4: Na sua quinta-feira para cima, muitíssimo obrigado pela companhia, você ligado com a gente em qualquer lugar desse lindo e imenso Maranhão. Tá em casa, tá no trabalho, tá no trânsito, em qualquer lugarzinho, bom dia para você. Obrigado demais pela companhia. Participações aqui através do WhatsApp 992-29-97-57. Olha a música aqui para Rosenilde. Alô, Rosenilde, lá em Miranda. Tá ligadinha aqui no Bom Dia. Falando em Miranda, deixa eu cumprimentar aqui a turminha ali de... A turminha lá de Matões do Norte também, ligada aqui com a gente, né? Isso, pessoal, é Andresa, né? Andresa, tá ligadinha aqui com a gente. Rapaziada lá de Pindoval, Miranda do Norte, é, Marinette, tá ligadinho aqui com a gente, a Leice, a Leia também, a tia Lulu. Super abraço, bom dia.
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Bom dia, cidade, agora 9h26. Muito bom dia, estamos lhes apresentando o programa Bom Dia Cidade aqui pela Rádio Cidade de Vitória. Olha, a Secretaria de Estado de Segurança Pública informou que 15 pessoas foram presas e 8 morreram em confronto com a polícia durante a operação relacionada ao ataque em São João Batista. Os dados foram apresentados em coletiva de imprensa realizada na tarde de ontem, quarta-feira. Segundo a polícia, pelo menos 20 pessoas são apontadas como envolvidas no crime que matou integrantes de uma mesma família. Entre as vítimas estavam uma mulher grávida, o filho dela e o bebê que ela esperava. Os corpos foram encontrados carbonizados, né, após o imóvel onde a família estava ser incendiado. O ataque em São João Batista é atribuído pela polícia a integrantes da facção criminosa Comando Vermelho. Nossa! De acordo com a Secretaria de Segurança Pública, os investigados poderão responder por crimes como duplo homicídio, aborto.

0: furto e participação em organização criminosa. Ao todo, 5 operações policiais foram realizadas desde o início das investigações. O inquérito permanece em andamento para identificar outros envolvidos e esclarecer todas as circunstâncias do crime. Segundo a polícia, as vítimas estavam dentro de casa, né, quando integrantes do Comando Vermelho chegaram ao local à procura do marido da mulher. A investigação aponta que o homem teria integrado a facção criminosa e posteriormente mudado para outro grupo. A principal suspeita é de que o ataque em São João Batista tenha sido motivado por vingança relacionada à suposta mudança de facção. O homem, no entanto, não estava no imóvel no momento do crime. Como ele não foi localizado, os criminosos teriam atacado os familiares que permaneciam na residência. Os corpos das vítimas foram encontrados carbonizados após um incêndio. Uma perícia foi realizada para determinar se eles morreram durante o fogo ou se já estavam mortas, né, quando a casa foi incendiada. A polícia ainda aguarda a conclusão de laudos periciais que poderão ajudar a esclarecer a dinâmica do crime. Conforme a Secretaria de Segurança Pública, os investigados no ataque em São João Batista poderão ser responsabilizados por diferentes crimes, de acordo com a participação atribuída a cada um. Entre os possíveis crimes investigados estão duplo homicídio, aborto provocado pela morte da gestante, participação em organização criminosa, incêndio criminoso e outros delitos, né, identificados durante o inquérito. A definição das acusações dependerá da conclusão da investigação policial e da análise do Ministério Público. Aqui, Rádio Cidade de Vitória, informando. É o Bom Dia Cidade no ar para você. Tô fazendo agora um intervalinho, já voltamos com muito mais para você aqui dentro do Bom Dia Cidade, porque aqui é um sucesso atrás do outro, é música, é informação. Rádio Cidade Vitória, 9:35, bom dia.
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5: 9h36, estamos de volta com o Bom Dia Cidade. Você vai participar aqui com a gente através do WhatsApp 992299757. Manda aqui um alô para Fátima. Maria de Fátima tá lá em Piraí. Matinha, tá ligado aqui no Bom Dia Cidade. Tem também aqui a participação da Maria Sardinha ali do Capivari. Vitória do Merim também tá ligada aqui no Bom Dia. Rose tá querendo curtir aí o Melô de Fogo, vai rolar agora.

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1: 9:45.
2: Repita.
1: 9:45.
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4: 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Lúcia Miesel.
5: Paris, 23 de julho de 2026. Estes são os destaques desta quinta-feira. Os rebeldes Houthis do Iêmen, aliados do Irã, reivindicaram durante a noite ataques contra dois petroleiros sauditas no Mar Vermelho. Os disparos elevam os temores de bloqueio de uma segunda rota global de transportes marítimos de petróleo, depois do Estreito de Hormuz, em reação à guerra dos Estados Unidos e Israel contra o regime iraniano. Enquanto isso, as Forças Armadas Americanas mantêm a campanha militar contra o Irã na 12ª noite consecutiva de operações. Teherã também continua a reagir, visando alvos na Jordânia e no Kuwait, aliados dos Estados Unidos na região. Grandes petroleiras europeias anunciam nesta quinta lucros excepcionais no segundo trimestre do ano, uma consequência direta do aumento dos preços dos combustíveis no mundo. A francesa Total Energie registrou um aumento de 67% no lucro líquido, num total de mais de 5 bilhões de euros. O grupo espanhol Repsol viu seu lucro líquido mais do que triplicar no primeiro semestre, a um valor 265% maior do que o registrado no mesmo período de 2025. Países da União Europeia chegaram a um acordo para impor novas sanções contra a Rússia após semanas de negociações em Bruxelas. Este 21º pacote visa prorrogar por um ano o mecanismo de teto de preços para as exportações do petróleo russo, que financia uma parte significativa da guerra de Moscou contra a Ucrânia.

0: Em paralelo, nas Filipinas, o chanceler russo Sergei Lavrov e o secretário de Estado americano Marco Rubio se encontraram às margens de uma cúpula em Manila. Foi o primeiro encontro dos dois em quase um ano, o que ilustra a que ponto a diplomacia está paralisada para solucionar o conflito no leste da Europa. Bombeiros franceses combatem um incêndio florestal de grandes proporções no sudoeste do país, uma popular área turística. 2.000 hectares já queimaram desde quarta-feira, perto da bacia de Arcachon. 12.000 moradores e turistas tiveram que deixar as suas casas e hotéis por precaução. A Espanha e a Itália também continuam a enfrentar incêndios alimentados pelo vento e as altas temperaturas. Um bombeiro morreu na Sicília, no sul da Itália. Na Calábria, 160 focos de incêndio estão ativos. De Paris, Rádio França Internacional, em parceria com a agência Rádio Web.
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1: Vamos agora à previsão astral, o horóscopo do dia para sua quinta-feira. Pessoal de Câncer, Leão e Virgem, conferindo com a gente agora o que os astros têm a dizer para esta quinta-feira. Vamos lá, Câncer. Alô, Câncer. O seu desejo de criar, amar ou se mostrar encontrará uma antiga insegurança sobre aprovação, de forma ao que quer nascer com mais coragem. Prazer e expressão ganharão força sem depender do aplauso. Alô, Leão, sua base emocional cobrará atenção agora, justamente quando você deseja ocupar mais espaço. Acolha a vulnerabilidade que acompanha todo começo importante. O reconhecimento nascerá de dentro para fora, viu? Virgem, a frase revisada, o telefonema retomado ou a explicação finalmente compreendida mudará o tom de sua situação. Use a palavra como ferramenta, né, de reparo, evite carregar acordos que já perderam sentido, viu? Virgem, para Câncer, Leão e Virgem, muito bom dia. Daqui um pouquinho a vez do pessoal de Libra, Escorpião e Sagitário.
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1: Muito bem, vamos nessa então, pessoal. Participando aqui do Bom Dia Cidade. Tem música aqui rapidinho. Música aqui pro Júnior da Fazenda Barros, lá de Atijolado, no município de Arari. Tá mandando música aqui pra Maria Paula, né, em Arari, para Daiane Barros em Arari e também para Carol em Miranda do Norte. Ok, então, vai rolar também o som da banda Raça Negra, aliás, Sorriso Maroto, né? Mágica, vai rolar aqui para o Alexandre, tá escutando a gente ali em São João Batista.

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1: 9:59.
2: Repita.
1: 9:59.
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5: 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Por aqui tem Bom Dia Cidade. Prazer estar na tua companhia. Eu sou o Luiz e este é o Bom Dia Cidade, que estende-se até meio-dia, não, até 11 horas, né? Até as 11 horas. Tem a musiquinha que você gosta de ouvir. E se você estiver a fim de participar aqui da programação, você pode mandar mensagem via WhatsApp que a gente vai te atender com muito prazer. Aliás, com o prazer, com a alegria e dedicação que você, ouvinte, merece. Ouvinte Cidade, ouvinte mais querido e mais importante do mundo. Previsão astral agora, o pessoal de Libra, Escorpião e Sagitário. Libra, o valor de uma escolha ficará evidente do que ela exige, né, de disponibilidade. Faça uma leitura dos seus recursos antes de assumir promessas. Pré-reservar medida também é uma forma de sustentar o próprio lugar. Escorpião, seu modo de chegar aos ambientes, fala alto, ajuste postura, ritmo e intenção antes de responder à cobrança. Presença forte tem elegância quando deixa de provar poder e passa a expressar direção. Sagitário, cansaço escondido no entusiasmo revelará uma lealdade antiga, daquelas que consomem energia em silêncio. Recolha-se para entender o que prende suas decisões. Devolva ao passado o que pertence a ele, viu, Sagitário? Para Sagitário, para Escorpião, para Libra, muito bom dia. Daqui a pouquinho a vez do pessoal de Capricórnio, Aquário e Peixe.
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5: Muito bem, deixa eu atender aqui a mais ouvintes.

Participando aqui do Bom Dia Cidade, música aqui pra Dona Francisca, tá ligada com a gente em Miranda. Daqui a pouquinho a gente vai rolar a música que você pediu. Alô, alô, Clésio, tá escutando a gente ali em Matões do Norte. Muito obrigado, viu, pela participação. Música aqui também pra Moane, de Coque Vitória, do Mearim. É hora de mais música, porque aqui é um sucesso atrás do...

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1: 10 horas e 16 minutos.
2: Repita.
1: 10 horas e 16 minutos.
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5: Agora 10h17. Muito bom dia pra você. Estamos de volta. Mandar aqui um alô pra Raimunda Maria, lá de Muquila, Arari, querendo curtir forrozinho legal aqui com a gente. Muito obrigado pela participação aqui no Bom Dia Cidade. Tem música aqui também pra Jessiane, tá escutando a gente no João Diogo, Vitória do Mearim. Muito bom dia. Obrigado demais pela companhia.
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0: Esta é a Rádio Cidade de Vitória e nós estamos lhes apresentando Bom Dia Cidade. Tem música boa, tem a sua participação. Super obrigado pela sintonia. Você é ligado aqui com a gente em qualquer lugarzinho desse lindo e imenso Maranhão ou através da internet em qualquer lugarzinho do planeta, através do aplicativo 89,9. Por aqui a música não para. São 10h26 agora. Bom dia.
1: Foi pelos anos 2000.

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1: 10 horas e 30 minutos.
2: Repita.
1: 10 horas e 30 minutos.
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Agora são 10 horas e 37 minutos. Bom dia, bom dia. Está no ar, bom dia, cidade. Vamos agora à previsão astral aí para fechar o horóscopo desta quinta-feira. Capricórnio, na divisão de funções entre grupos, amigos ou projetos, uma diferença de expectativa ficará impossível de ignorar. Combine papéis e alianças, né? Pertencer também envolve saber onde sua energia rende melhor. Aquário, a visibilidade virá com cobrança que testam maturidade, intenção e confiança no percurso. Aceite corrigir a imagem que você sustenta. Crescer em público exigirá coerência entre combinação e verdade,

e verdade interna. Alô, alô, peixes, vamos lá, peixes, previsão para o seu dia de quinta-feira. Uma convicção antiga será confrontada por mudanças de rota. Reabra mapa antes de seguir viagem. Estude melhor o terreno das coisas e permita que uma visão mais honesta substitua certeza grande demais. Tá bom? Peixes, para aquário, para capricórnio, muito bom dia. Amanhã novamente, que dentro do bom dia você confere mais uma vez a previsão para o seu signo. Alô, alô, Pauline, ligada com a gente em Arari, querendo curtir aí o som de Calcinha Preta que vai rolar agora.

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4: 10:45.
3: Repita.
4: 10:45.
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6: Muito bem, hoje estamos de volta, agora são 10:47. Bom dia, Cidade no Ar, para você. Com a alegria de estar de bem com a vida, por aqui tem música boa, tem a sua participação. Já estamos pertinho do final do programa de hoje, né? Isso, olha, vamos falar de saúde. Barriga inchada, né, que persiste por semanas, pode não ser gordura, mas gordura acumulada no fígado que pede a avaliação, viu? É, a barriga inchada por dias ou semana costuma ser atribuída a gases, né, prisão de ventre ou ganho de peso, mas nem sempre deve ser ignorada. Quando o inchaço persiste, vem com desconforto no lado direito do abdômen ou aparece em pessoas com obesidade, diabetes ou colesterol alto, pode ser um sinal direto de fígado gorduroso, né, que precisa de avaliação. O fígado pode acumular gordura, né, quando há resistência à insulina, excesso de peso, dieta rica em ultraprocessado, sedentarismo, alterações metabólicas. Muitas vezes, esse acúmulo não causa sintomas claros no início, né? Mas depois,

o inchaço abdominal isolado não confirma fígado gorduroso. No entanto, alguns sinais tornam a investigação mais importante, principalmente quando a sensação não melhora com a mudança simples na alimentação. Atenção para os sintomas: barriga inchada persistente por várias semanas, desconforto ou peso do lado direito superior do abdômen, cansaço frequente sem explicação clara, ganho de peso abdominal e cintura aumentada, diabetes, triglicérides altos, pressão alta ou obesidade. Em fase avançada de doenças no fígado, o aumento abdominal também pode ocorrer, né, por acúmulo de líquido, chamado de ascite. Essa situação pode haver pernas inchadas, pele amarelada, urina escura ou perda da massa muscular. Tá? Exatamente. Como o diagnóstico é feito? A confirmação geralmente envolve exatamente exames clínicos, histórico de álcool ou medicamentos, exames de sangue e ultrassom abdominal. Em alguns casos, o médico pode solicitar elastografia ou outros testes para avaliar fibrose, né? Exatamente. O que fazer ao perceber o inchaço? Se a barriga ficar inchada por muito tempo, o melhor caminho é procurar avaliação em vez de tentar desinchar, apenas com chás, né, laxantes ou dietas muito restritivas. Reduzir álcool, ultraprocessado, açúcar e excesso de calorias pode ajudar, mas a causa precisa ser confirmada. É, com a identificação cedo, o fígado gorduroso pode melhorar com perda de peso gradual, atividade física, controle de diabetes e acompanhamento nutricional. Já os sinais como barriga muito aumentada, pele amarelada, vômitos com sangue ou confusão mental exige atendimento rápido, tá bom, pessoal? Então é isso, se você tem um desses sintomas, é melhor você investigar aí, né? Pode ser que você esteja com o fígado gorduroso. Isso é bem complicado, né? É uma doença que pode causar sérios problemas. Por aqui a gente falando de saúde aqui no Bom Dia Cidade.

0: Muito bem, você está na sintonia certa, sintonia 89,9, agora são 10h53. Resumo de novelas agora. A gente começa falando de Nobreza do Amor, novela das 18 horas da Rede Globo. Alica questiona as intenções de Malungo ao saber que ele a procura a mando de Gendal. Malungo garante a Alica que está ao seu lado e de Niara, o que não revelará seu paradeiro a Gendal. Geralda sonda Belmira sobre Carrapato. Mirinho se impressiona, né, com a postura de Manuel em relação a Ana Maria. Fátima finge passar mal para influenciar Salma a se casar com Faúde. Fortunato reprova o namoro de Manuel com Ana Maria e Maria Helena apoia o filho. Gendal comenta que continua que espera notícias de Malungo. Tônio teme que seu relacionamento com Alica não tenha futuro. A gente fala agora de Coração Acelerado, que é a novela das 19 horas, né? Da Rede Globo. Xavier chantageia Zilac e pede ajuda a Roney. Alauzinho sugere que Janete volte a cantar. Eduarda se emociona ao constatar a harmonia entre sua família e a de Leandro. Lia comenta com Leandro que Soraya teria gostado de Eduardo. Nora repreende a forma como Sinara atende Ricardo. Thalita comemora o engajamento de sua live com Bará. Suzu ouve do médico que atendeu a Laô falando de outro paciente e deduz erroneamente, né, que o namorado está doente. João Raul afirma a Rony que decidiu pagar a multa, né, para rescindir o contrato dos dois. Alauzinho pede para Janete vestir o anel de sua mãe. E Zilá os observa. A gente fala agora de Quem Ama Cuida, que é novela da Globo também, das 21h30. Adriana conta a Sueli como foi injustiçada por Ademir. Tiago ameaça Ulisses, Pilar e Ingrid. Otoniel convida Elza para jantar. Fábia diz a Carmita que a amiga caiu em um golpe e sugere pedir ajuda à polícia. Ademir se disponibiliza para ajudar Ingrid na administração da joalheria. Brigitte manda flores para César. Sueli comunica a Pedro, né, que deseja que o advogado a represente na denúncia contra Ademir. Mirtes nota o interesse de Joel por Adriana. Fábio fica descontente, né, com a reação de Ulisses, que pensa em aceitar dinheiro de Silvana para mudar seu voto em favor da penitência. É no capítulo quente de hoje de Quem Ama Cuida.
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0: Muito bem, você curtiu aí o som com Henrique e Juliano aqui no Bom Dia Cidade, Amor dos Outros. Bem, por aqui chegamos ao final do programa de hoje. Estaremos voltando amanhã a partir das 8h30 com mais um programa. Muito obrigado pela audiência, pela companhia. Valeu demais. Aproveite bem a sua tarde e cuide-se bem.
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2: 11 horas. Repita, 11 horas.
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1: Você já percebeu que por mais que algumas pessoas tentem acertar na vida, algo sempre parece fora do lugar? Elas correm atrás de dinheiro, reconhecimento, status, mas dentro continuam vazias. E o motivo é simples, embora muitos ignorem. Estão construindo sobre areia. O mundo te ensina a buscar conquistas, mas a verdadeira sabedoria começa com uma pergunta simples: qual é a sua base? Se a resposta não for Deus, todo o resto, mais cedo ou mais tarde, desmorona. Napoleon Hill dizia que o pensamento é criador, mas até o pensamento precisa estar ancorado em um propósito maior. Sem direção espiritual, sua mente pode ser poderosa, mas também perigosa. E é aí que entra o princípio mais negligenciado da jornada rumo ao sucesso: colocar Deus em primeiro lugar. Isso não é discurso religioso, é estrutura de vida. É a fundação sobre a qual se constrói tudo: finanças, saúde, relacionamentos, decisões. Porque quando Deus ocupa o primeiro lugar, suas prioridades se reorganizam. Você para de correr atrás do que não tem valor. Você deixa de implorar por aprovação dos outros. Você começa a ouvir mais a sua intuição. Ou melhor, a voz suave de Deus sussurrando direção. E aqui vai uma pergunta para você refletir agora. E quem sabe até responder nos comentários. Você sente que está alinhando sua vida com o que Deus quer para você, ou apenas com o que o mundo espera de você? Não subestime o impacto dessa resposta. Ela pode ser o divisor de águas entre viver no piloto automático ou começar a caminhar com propósito. Colocar Deus em primeiro lugar te dá uma base sólida para fazer o que é certo, mesmo quando o mundo inteiro tenta te convencer do contrário. Você começa a eliminar vícios, não porque alguém te obriga, mas porque sua alma não suporta mais o peso daquilo que te prende. Você começa a cuidar do seu corpo, não por vaidade, mas porque entende que ele é templo do Espírito. Você começa a buscar paz, não nos lugares barulhentos, mas no silêncio da presença de Deus. E se você ainda acha que isso não tem a ver com sucesso, finanças ou prosperidade, pense de novo. Quantas pessoas você já viu com dinheiro, fama, poder, mas que vivem como se estivessem perdidas, sem direção, sem paz, sem propósito? Agora responda. Quantas pessoas você já viu que colocam Deus no centro da vida e mesmo, diante de lutas, seguem firmes com uma força que impressiona? Essa é a diferença. E é isso que poucos te contam. O verdadeiro sucesso começa dentro. A riqueza exterior é apenas o reflexo de uma riqueza que já existe no interior. Você quer crescer? Então alimente a raiz. Você quer resultados? Então cuide da fundação. Não adianta ter uma mente brilhante e um espírito vazio. Napoleon Hill já dizia: um homem que não pode controlar a si mesmo nunca poderá controlar nada que valha a pena. E aqui vai outra provocação. Quem controla a sua vida, seu ego, sua ansiedade, a opinião dos outros, ou você entregou o controle a Deus? Pare um instante agora, feche os olhos, respire e pergunte a si mesmo: eu estou construindo minha vida com Deus ou apenas tentando encaixá-lo nos espaços vazios depois que tudo dá errado? Porque existe uma enorme diferença entre colocar Deus em primeiro lugar e colocar Deus em último recurso. Um é fé, o outro é desespero. E talvez você esteja aqui hoje não por acaso, mas porque essa é a hora de realinhar sua vida. Talvez esse vídeo seja aquele empurrão invisível que Deus está usando para te lembrar: eu quero ser sua base, não seu plano B. Se esse conteúdo já começou a provocar reflexões em você, escreva nos comentários: a base da minha vida precisa ser firme. Ou compartilhe sua experiência. Às vezes, sua história pode ser exatamente o que alguém está precisando ouvir hoje. E fique comigo. Na próxima parte, vamos revelar como hábitos diários guiados por fé e propósito criam um caminho real de prosperidade, sem fórmulas mágicas. E claro, vamos nos aproximar do hábito mais poderoso de todos. Mas só no final. Você está pronto para isso? Você já reparou como a vida parece travar quando a mente está em conflito? Você quer seguir um caminho, mas a dúvida paralisa. Você até sabe o que deveria fazer, mas a indecisão te prende ao mesmo lugar. A maioria das pessoas não está falhando por falta de força, mas por excesso de ruído. Ruído mental, ruído emocional, ruído espiritual. E é por isso que colocar Deus em primeiro lugar muda tudo. Quando Deus ocupa o centro, o caos perde o trono. A clareza começa a nascer. Você começa a enxergar além do óbvio. Sente paz antes de tomar decisões. E aquilo que antes te confundia, agora te mostra a direção. Napoleon Hill chamava isso de a inteligência infinita. Uma fonte superior de sabedoria, acessível àqueles que aprendem a silenciar a mente e ouvir algo maior que o próprio ego. Na Bíblia, isso já havia sido revelado em Provérbios 3:6. Reconhece o Senhor em todos os teus caminhos, e Ele endireitará as tuas veredas. Isso é clareza. Isso é alinhamento. Isso é fé que anda junto com ação. Porque fé de verdade não é passiva. Não é esperar que Deus resolva tudo por você. Fé é confiar e continuar andando. A diferença entre decidir sozinho e decidir com Deus. Imagine duas pessoas. Uma toma decisões baseada em impulso, medo ou ansiedade. A outra silencia, ora, espera, e então age com convicção. Qual delas você acredita que está mais preparada para prosperar de forma duradoura? A verdade é que o mundo hoje quer te ensinar a correr, mas Deus quer te ensinar a discernir. E quem discerne, escolhe melhor. Evita atalhos. Diz mais não do que sim. Evita cair em armadilhas emocionais, financeiras ou espirituais. Sabe o que isso gera? Menos erros, mais foco, mais resultados com menos desgaste. Não. Confunda silêncio com inatividade. Talvez hoje você esteja num momento em que parece que nada está acontecendo. Você ora, busca, tenta, e tudo parece parado. Mas às vezes Deus silencia não porque está ausente, mas porque está te treinando para ouvir. Silêncio também é resposta. Silêncio também é preparação. Muitos desistem nesse estágio. Desistem porque querem barulho. Mas sabedoria de verdade costuma vir nas horas quietas. Como Napoleon Hill dizia, as grandes realizações nascem de grandes silêncios. Então, se você está num tempo de silêncio, não fuja dele. Use-o para se alinhar, para orar com mais profundidade, para ouvir mais e falar menos. Porque quando a clareza chegar, você vai saber. É hora de agir. Um exemplo prático. A escolha que define o caminho. Pense em quantas decisões você já tomou sem consultar a Deus. Relacionamentos, negócios, amizades, gastos. Agora pense quantas vezes você só lembrou de Deus depois que tudo deu errado. Esse é o padrão que precisamos quebrar. Deus quer participar antes, não apenas consertar depois. Se isso te tocou de alguma forma, comenta aqui. Quero começar a decidir com Deus e não apenas recorrer a Ele depois. Esse simples ato de escrever pode ser seu ponto de virada. E talvez ajude alguém que está lendo os comentários agora. Quem anda com Deus tem menos barulho e mais direção. Quando Deus está em primeiro lugar, sua mente passa a filtrar melhor. O que vem de Deus? O que vem do medo? O que é urgência falsa? O que é distração disfarçada? Você aprende a esperar, aprende a escolher e aprende que paz é um dos sinais mais confiáveis que Deus nos dá. Você já notou isso? Muitas vezes, o caminho certo não é o mais confortável, mas é o que traz uma paz que não dá para explicar. Essa paz é o sim de Deus no seu espírito. Você está pronto para andar com clareza? Não importa onde você esteja agora. Se sua mente está cheia de dúvidas, ansiedades ou pressões, saiba. Deus não é Deus de confusão. Ele é Deus de direção,

mas ele só guia quem está disposto a segui-lo. Então aqui vai o convite. Separe 5 minutos hoje para orar e pedir uma coisa, clareza. Não peça resultado ainda, peça discernimento. Depois disso, fique atento. Os sinais virão. No próximo trecho do roteiro, você vai descobrir como colocar Deus em primeiro lugar também transforma os seus relacionamentos e as decisões que você toma com outras pessoas. E porque muitos fracassos financeiros e emocionais acontecem por falta de discernimento espiritual nas alianças. Essa parte pode te poupar anos de sofrimento. Se você está pronto, escreve aqui nos comentários. Quero viver com clareza e compartilhe esse vídeo com alguém que está perdido. Talvez esse seja o farol que a pessoa precisava encontrar. Alguma vez você já confiou em alguém e depois percebeu que essa pessoa te afastou mais do que te aproximou do seu propósito? Se sim, saiba que você não está sozinho. E isso não é só uma decepção comum. Muitas vezes é um alerta espiritual. Porque quando você não coloca Deus em primeiro lugar, corre o risco de escolher errado. Pessoas, oportunidades, caminhos. Mas quando Deus está no centro da sua vida, até suas conexões começam a mudar. Você passa a sentir um incômodo diante de certas amizades. Começa a perceber quando uma sociedade não está alinhada com seus valores. E aos poucos, a vida te mostra. Prosperidade também é proteção. Relacionamentos que elevam ou sabotam. Napoleon. Hill dizia, você é a média das 5 pessoas com quem mais convive. Mas ele também alertava, essas pessoas afetam diretamente sua mente subconsciente, ou seja, gente negativa, invejosa, impulsiva ou sem propósito. Contamina seu pensamento, sabota sua energia e retarda seu progresso, espiritual e financeiro. Quando Deus vem primeiro, você desenvolve o que a Bíblia chama de discernimento. A capacidade de sentir no espírito o que os olhos ainda não veem. E isso vale para tudo. Parcerias de negócios, amizades antigas, relacionamentos amorosos. Até ambientes que você frequenta, você já sentiu um desconforto inexplicável perto de alguém e depois entendeu que era Deus te alertando? Se sim, comenta aqui com um... Você pode ajudar outros a identificarem esses sinais também. A escolha das alianças. Define o ritmo da sua caminhada. Pessoas certas te puxam para cima. Pessoas erradas te prendem no lugar. E a verdade é que muita gente empaca na vida não por falta de fé ou talento, mas por andar com quem não deveria. Deus te ama tanto que às vezes ele vai permitir que certas conexões se rompam. Mesmo que doa, só para te libertar de algo que lá na frente te destruiria. Não se assuste com as podas. Se Deus está tirando alguém da sua vida, é porque ele tem algo melhor. Ou porque essa pessoa estava te afastando da rota. A porta que abre, o laço que quebra. Nem toda porta aberta é bênção. E nem todo fechamento é derrota. Você precisa aprender a discernir o que vem de Deus, o que é apenas tentação disfarçada de oportunidade. Napoleon Hill observou que os maiores erros financeiros das pessoas bem-sucedidas sempre vieram quando elas ignoraram o instinto. E sabe como Deus fala com você? Através da intuição, através da falta de paz, através de pessoas que te confrontam em amor, através do que não flui. Se você está tentando forçar algo que não se alinha, pare. Deus nunca te guiará por onde ele não caminha junto. Como colocar Deus nas suas decisões diárias. Aqui está um pequeno hábito que pode mudar suas escolhas. Antes de qualquer decisão importante, ore. Depois da oração, se escute. Depois de escutar, observe os sinais. Depois disso, haja com coragem. E se ainda restar dúvida, faça a pergunta que encerra qualquer confusão. Isso me aproxima de Deus ou me afasta dele? Se afasta, você já sabe a resposta. Você está pronto para romper com o que te atrasava? Talvez hoje Deus esteja te chamando para encerrar ciclos, romper alianças que te estagnam, reavaliar quem anda do seu lado. E isso dói. Mas às vezes, a dor do corte salva você da dor do colapso. Compartilha esse vídeo com alguém que precisa ouvir isso.

alguém que está insistindo numa sociedade, num namoro, num ambiente tóxico. E comenta aqui: eu quero me conectar apenas com quem me aproxima de Deus. Essa frase pode ser sua oração de hoje. Chegamos ao ponto mais importante de tudo o que falamos até aqui. E talvez você já tenha percebido uma verdade sutil que esteve presente o tempo inteiro. Não é sobre o que você faz, é sobre quem está com você quando faz. Não, é só sobre hábitos. É sobre intenção, alinhamento, presença. Você pode ter uma rotina produtiva, pode ler todos os livros, pode acordar cedo, trabalhar duro, aplicar estratégias, mas se Deus não estiver no centro, tudo isso vira peso. E cedo ou tarde você vai se cansar, se perder, se frustrar. Napoleon Hill dizia que a fé é o ponto de partida de toda a realização. Mas hoje entendemos mais do que isso. A fé precisa ocupar o lugar mais alto da sua vida, porque quando Deus está no topo, o resto da escada se alinha sozinho. O verdadeiro sucesso é completo: espírito, emoção e propósito. Paz, clareza, relacionamentos alinhados, decisões firmes, foco, prosperidade com propósito. Tudo isso não é coincidência. É consequência de uma vida baseada em algo maior. Você já viu gente com muito dinheiro, mas com o coração em pedaços? Já viu gente com fama, mas que se perde no vazio da alma? Já viu gente que conquista, mas não sabe o que fazer com o que tem? Isso acontece porque o sucesso construído longe de Deus é frágil. Ele não aguenta tempestades, não sustenta a alma, não traz sentido. E é por isso que o hábito mais poderoso que você pode cultivar todos os dias não é só orar, não é só trabalhar, não é só pensar positivo. É viver com Deus no centro. No centro dos seus pensamentos, no centro do seu dia, no centro das suas metas, no centro das suas decisões. Um exemplo prático de transformação real. Imagine acordar e, antes de checar o celular ou pensar no que tem que fazer, você fecha os olhos e diz: Senhor, guia meu dia, alinha minha mente, que nada me tire do teu propósito. Parece simples, mas essa atitude muda tudo, porque você não está apenas começando o dia, está entregando o controle. E quando Deus dirige, até os atalhos desaparecem, porque Ele te mostra o caminho certo. Mesmo que seja mais longo, esse pequeno hábito, feito todos os dias, vai construindo uma estrutura interna que te protege da pressa, da comparação, da ganância, da ilusão. Você passa a entender que nem tudo que brilha é bênção. Nem toda oportunidade vem de Deus, e que esperar com paz é melhor do que agir com ansiedade. E se você decidir colocar Deus em primeiro lugar, a partir de hoje, você vai errar menos, vai se curar mais rápido, vai crescer com mais consistência, vai atrair as pessoas certas, vai prosperar com leveza, porque Deus não quer apenas que você vença, Ele quer que você vença com sentido, com propósito, com identidade, com paz. E é exatamente isso que diferencia quem apenas tem sucesso de quem se torna uma pessoa transformada. Se essa mensagem falou com você, escreva aqui nos comentários: a partir de hoje, Deus será o centro da minha vida. Essa frase, escrita com sinceridade, tem mais poder do que você imagina. Compartilhe este vídeo com alguém que está correndo demais e esquecendo o mais importante. Você pode ser o instrumento que Deus quer usar para realinhar uma vida. E se você ainda não faz parte do canal, inscreva-se agora. Aqui a gente não fala só de sucesso. A gente fala de vida com propósito. Colocar Deus em primeiro lugar não é uma frase bonita. É um estilo de vida. E quem vive assim, colhe os frutos. Porque o resto se alinha, porque o que vem dele, ninguém tira. E porque o que começa com fé termina com vitória. Que essa mensagem seja mais que um roteiro, que ela seja um ponto de virada para você.

0: 11 horas e 46 minutos.
1: Repita.
0: 11 horas e 46 minutos.
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1: Louvar a Deus também pela vida da cantora Elian Oliveira, do seu esposo, pastor, da irmã Conceição, Deus abençoe. E quero também louvar a Deus pela vida do governador que está aqui conosco, Carlos Brandão, que Deus abençoe o senhor e em seu nome cumprimentar

4. Esté capítulo 4. Eu serei breve esta noite, mas quero que cada irmã que trouxe a sua Bíblia abra comigo. Livro de Esté, capítulo de número 4. Estaremos lendo dos versos 9 em diante. Diz assim: veio após ataque e fez saber a Esté as palavras de Mardoqueu. Então disse Esté a ataque e mandou-lhe dizer a Mardoqueu: todos os servos do rei e o povo das províncias do rei sabem que para todo homem ou mulher que entrar ao rei no pátio interior sem ser chamado, não há senão uma sentença à morte, salvo se o rei estender para ele o cetro de ouro para que viva. E eu nestes 30 dias não sou chamada para entrar ao rei. E fizeram saber a Mardoqueu as palavras de Esté. Então disse Mardoqueu que tornassem a dizer a Esté: não imagines em teu ânimo que escaparás na casa do rei mais do que todos os outros judeus. Porque se de todo te calares neste tempo, socorro e livramento doutra parte virá para os judeus. Mas tu e a casa de teu pai perecereis. E quem sabe se para tal tempo como este chegaste a este rei. Então disse Esté que tornassem a dizer a Mardoqueu: vai, ajunta todos os judeus que se acham em Susã e jejuai por mim, e não comais nem bebais por 3 dias, nem de dia nem de noite, e eu e as minhas moças também assim jejuaremos, irei ter com o rei. Ainda que não é segundo a lei, se perecer ou se perecendo, perecerei. Podeis sentar, muito obrigado. Graças a Deus. Meus irmãos, eu quero também fazer menção do pastor Gil. O pastor Raposo já apresentou. Nós estivemos domingo juntos lá no Rio de Janeiro, na Lapa, e eu louvo a Deus pela vida dele, como já foi falado aqui, filho do pastor Antônio Gilberto. Eu disse a ele domingo no jantar que eu estava em uma cidade e um pastor disse assim: você sabia que o pastor Antônio Gilberto, quando vinha para cá, para os Estados Unidos, ele passava aqui na minha casa e eu levava ele para comer sorvete do McDonald's? E eu disse: ele gostava, ele disse: ele amava sorvete. E ele disse para mim: pastor Oziel, o pastor Antônio Gilberto, ele não dizia quem ele era. Não dizia. E ele foi me falar tanta coisa do pastor Antônio Gilberto, que eu disse para o pastor aqui, para a esposa, que é um privilégio ser filho, né, do pastor Antônio Gilberto. Que Deus lhe abençoe. E é um amigo, viu? Em nome de Jesus. Graças a Deus. Eu quero louvar a Deus pela vida de cada irmã que está aqui esta noite, que saiu da sua casa, em nome do Senhor Jesus. Em nome de Jesus. Queridos, eu vou falar esta noite sobre mulher com um chamado. Eu vou dizer no 3 e quero pedir que cada irmã diga comigo no 3 bem forte: mulher com um chamado. 1, 2, 3. Mais uma vez bem forte. Louvar a Deus pela vida de cada pastor da Ceadema que está aqui com as suas missionárias. Meu abraço, minha gratidão a Deus. Bíblica e teologicamente falando, irmãos, eu tinha uma dificuldade de entender o que era chamado e vocação. Quase todo livro que você lê de teologia pastoral, eu li o livro de Eliseu Queiroz, chamado de teologia pastoral, mas li também de Spurgeon, e sempre não ficava claro para mim a diferença entre chamado e vocação. Porque no

português, essas duas palavras, elas estão em conjunto, elas estão ligadas, elas se assemelham. Porém, quando você vai para o próprio latim, a palavra vocação, ela também aponta para vocare, que é chamado. Só que há uma distinção clara, bíblica e teologicamente, sobre o que é chamado e o que é vocação. Essa distinção, ela é feita lá em Efésios 4, 1, quando Paulo diz: eu, como prisioneiro do Senhor, rogo que vocês andem conforme a vossa vocação e o chamado. Se você atentar para a Bíblia, e esse é o tema que vai ser discorrido aqui esses dias, sobre a responsabilidade da mulher com o chamado, a Bíblia mostra que o chamado não é do homem. O chamado não nasce em você. Nenhum de nós nascemos com o chamado. O chamado é uma ação da graça e da soberania de Deus. Não é você que encontra o chamado, é o chamado que encontra você. Não é você que quer o chamado, é o chamado que quer você. Abraão não quis o chamado dele mesmo para ir para Ur. Agora, quando Deus chama Abraão, ele diz: sai da tua terra, Gênesis 12, 1, e do meio da tua parentela, e vai para a terra que eu te mostrarei. Capítulo 1 de Jeremias: Jeremias não queria o chamado. Eu sou criança. Deus chamou Jeremias. Moisés não queria o chamado. Deus, no capítulo 3 de Êxodo, chamou Moisés. Perceba que o chamado é uma ação da graça e da soberania de Deus. Não depende de mérito, não depende de capacidade humana, porque Deus, que é onisciente e soberano, quando Ele chama, Ele já sabe por que está te chamando. A vocação seria, na verdade, colocar aquilo que faz parte do chamado. Seria o propósito. A vocação seria a missão. Deixa eu dar um exemplo. Quando Deus te chama, aí você assume o propósito para fazer aquilo que Deus determina. Deus chamou Moisés. Qual era o propósito e a missão de Moisés? Levar o povo à terra prometida, tirá-los do Egito. Deus chamou Jeremias. Qual era a missão de Jeremias? Entregar a verdade de Deus para o povo. Então, a primeira coisa que vocês vão estudar esses dias aqui é que o chamado é algo soberano. Às vezes eu nem penso e nem quero aquilo, mas Deus me chama e coloca, e eu vou viver para cumprir a vocação do chamado. Quem está entendendo, diga glória a Deus. Eu estou falando isso aqui nesse introito porque não é brincadeira essa questão de chamado. Só para os irmãos terem uma ideia, Deus, na sua soberana vontade, lá na eternidade, Efésios 1:4, Ele vai criar o plano da redenção. E no plano da redenção, Ele vai chamar pessoas para fazerem parte do chamado da redenção. E deixa eu dizer uma coisa: se fosse pela nossa ótica, nenhuma mulher, até pela ótica judaica, nenhuma mulher entraria na linhagem da redenção. Mas quem chama é Deus, quem coloca é Deus, quem bota é Deus. E para vocês terem uma ideia, o plano da redenção começa com uma mulher. Gênesis 3:15: da semente da mulher nasceria um que esmagaria a cabeça da serpente. Mas vamos lá, só para vocês terem uma ideia. Deus criou no plano da redenção, lá na eternidade, enviar Jesus. Ele vai colocando cada um. Ele coloca Adão, ele coloca depois o Abel,
ele coloca depois o Enoque, ele coloca depois o Noé, ele coloca depois o Abraão, e aí vem só homem. Mas Deus, na eternidade, resolveu também chamar você, mulher, e colocar você no projeto dele. Joel 2:28, e há de ser que derramarei do meu espírito sobre toda carne, vossos filhos e vossas filhas profetizarão. Então compreenda que no chamado de Deus, ele bota quem ele quer. Não depende de credencial, não depende de homens, não depende de parecer teológico. Pela teologia judaica, a mulher não entrava. E aí o próprio Deus vai resolver botar mulher no projeto da redenção. Irmãs, quando você olha, observe bem, deixa eu explicar bem direitinho, para você não confundir. No quesito espiritual e racional, a mulher não diferencia do homem em nada. Gênesis 1:27, criou pois Deus o homem e a mulher conforme a sua imagem, macho e fêmea. Escute que a imagem e a semelhança que Deus dá ao homem, ele também deu à mulher. A mesma inteligência racional, a mesma capacidade racional, a mesma habilidade que o homem tem, a mulher também pode ter. Inclusive tem mulher que pensa melhor que homem. Sabiam dessa? Tem mulher que prega melhor que eu. Tem mulher que prega melhor do que certos obreiros. Agora a tendência é, a questão é funcional. Deus chama a mulher, mas em um quesito de distinção de papéis, ele coloca cada um no seu lugar. Veja bem, minha irmã, você não está inferior aqui a ninguém, a nenhum homem, porque você tem a imagem e a semelhança de Deus. Cadê as mulheres para dar glória a Deus? Então não venha para cá, é porque eu sou pequena, é porque eu sou mulher, é porque eu sou negrinha, é porque eu sou baixinha. Não, você tem a imagem e a semelhança de Deus. Agora vire para a irmã que está ao seu lado e diga, mas, diga para ela, mas Deus criou papéis diferentes. Não venha nenhuma feminista aqui dizer que a Bíblia é obsoleta, é arcaica, é patriarcal. A mulher cristã, ela sabe qual é o seu papel na igreja, no ministério, na adoração, porque ela é serva de Deus. E nós, os homens, também não podemos fobar dizer que a mulher está lá embaixo. Paulo diz em 1 Coríntios 11:11, porque nem a mulher é sem o varão e nem o varão é sem. Pronto, tira a mulher para você ver como é que fica a igreja. Tira a mulher de casa para ver como é que fica o homem. Na hora que ela morre, ele fica desesperado. Tem pastor que não aguenta nem 4 meses. Agora escute bem. Deus resolveu colocar mulheres. Olhe para cá. Deus colocou a mulher. Da semente da mulher nasceria um. Na questão antropológica bíblica, a mulher é igual ao homem na imagem e na semelhança, diferente em papéis. Agora preste bem atenção. Quem é que Deus coloca no papel? A primeira mulher. A gente só fala de Abraão, fala de Abraão, fala de Abraão, fala de Abraão. Mas quando você lê Hebreus 11:11, a Bíblia diz, e também Sara, olha como diz a Bíblia, Deus pegou Abraão e botou na linhagem de Cristo. Mas não era só Abraão, também Deus colocou e chamou Sara. A Bíblia diz em Hebreus 11:11, e também Sara, o Senhor concebeu a ela a virtude de gerar, já tendo passado o tempo da sua idade, porque ela o teve como fiel. Deus colocou Sara no projeto da redenção. Quer ver mais? Deus vai colocar Miriam. Escute bem.
Deixa eu dizer uma coisa para vocês. Vocês sabiam que 3

pessoas lideraram Israel o tempo todo, a gente só fala em Moisés. Mas quem liderou Israel? Moisés. Quem liderou Israel? Arão. E quem liderou Israel? Miriam. Miqueias 6:4. Eu te tirei do Egito e da terra da servidão e coloquei diante de vocês Moisés, Arão e Miriam. A igreja não pode ficar sem a participação das mulheres. O trabalho não pode ficar. Se Jesus botou elas na genealogia, por que que a gente vai deixar de fora? Olhem para cá, é tão gostoso. Às vezes o pastor é até amarrado, não sabe adorar. Moisés não sabia puxar um coro. Moisés nem sabia cantar direito. Mas na hora que Deus abriu o mar vermelho, Êxodo capítulo 15, verso 20, lá vem a Miriam e pega um tamborim e começa a dizer: grande é o Senhor e digno de louvor. E quando ela começa a puxar aqui o pandeiro, aí as outras mulheres olham e dizem: olha o que que Miriam está fazendo. Porque tem coisa que nem homem tem jeito. Tem homem que para adorar, ele fica assim como a irmã cantou: te adorarei, né? Pronto, ele fica aqui. Vai cantando o hino de Gideão. Agora quando entra a mulher, ela entra marchando, ela entra glorificando. Aí as outras dizem: olha quem está lá. E Miriam fez o maior culto de adoração com o pandeiro, porque ela foi chamada. Diga comigo: chamada. Mais forte: chamada. Agora deixa eu dizer uma coisa. Quando a mulher é chamada por Deus, ela não é saliente. Ela não é para frente. Porque tem irmã que é crente, mas é saliente. Tem irmã que marcha no poder, mas é para frente. Eu já vi irmã disse: olha pastor, um dia uma irmã me ligou: pastor, eu tenho um negócio de Deus para lhe dizer. Eu disse: diga. Não é assim não, é cara a cara. Pá, eu baixei o telefone. Mulher que é chamada, olha para cá, Juízes 4:4. E Débora, olha como é linda a Bíblia. E Débora profetiza, vírgula, mulher de Lapidote, julgava Israel. Ela chegou e disse: Baraque, meu filho, vem cá. Aí um sincera, mulher direita, mulher organizada: vem cá, Baraque. Deus me disse que vai entregar os inimigos em tuas mãos. Vai à batalha, meu filho. Ele olhou para ela e disse: eu só vou se você... Olha como a mulher... Se fosse hoje... É, eu tenho que estar na frente mesmo. Se eu não tiver esse negócio, não vai. Porque aqui tem joelho. A mulher crente que Deus dirige ela, ela não é saliente. Ela olhou para ele e disse: meu filho, Deus quer dar honra para ti, não é para uma mulher. Eu sei o meu papel. Quem é chamada? Cadê as mulheres chamadas agora? Então mulher chamada não é para frente. Mulher chamada não é saliente. Mulher chamada não desafia ninguém. Eu sou assim, meu marido não diz. Agora o que eu tenho para dizer, eu digo logo. Te aquieta. Meu filho, vá, Deus é contigo. Débora, eu só vou se você for. Rapaz, vai tua viagem. Eu só vou se você for. Eu vou contigo, mas a glória não será tua. A glória será de uma mulher. Quer ver o que é mulher chamada? A Miriam está aqui. Olha para cá. Quando a mulher é chamada e ela fica saliente, Deus deixa ela ficar leprosa para toda a congregação ver. A Miriam era a terceira na liderança, mas se salientou contra Moisés. O que que Moisés quer se casar com essa mulher? Deus diz: te aquieta. Ele é meu. Números 12:7. Ele é fiel em toda a minha casa. Te aquieta. Por causa dessa fala, tu vai ficar leprosa. Agora escute uma coisa. Olha para cá. A Ana é outro exemplo. Olha para cá. Quando a Bíblia diz que Ana estava orando, Eli diz para ela: tu está embriagada? Tu está doida? Ela olhou para ele e disse: meu Senhor, a tua serva, olha uma mulher crente, olha uma mulher espiritual, a tua serva não está embriagada, a tua serva não está louca, a tua serva está com amargura.

cura de alma. Eu estou orando pelo filho. Ele olhou para ela e disse: minha filha, vá para a tua casa e o Senhor te conceda a tua petição. Em 1 Samuel 27, a Bíblia diz que quando ela orou, olhou para o menino, ela disse: por esse menino orava eu e o Senhor atendeu a minha petição. Eu poderia falar mais, mas olha para cá. O rei Josias, se vocês observarem, irmão, tem coisa que Deus bota e eu não posso entender. Tinha tanto sacerdote, tinha tanto profeta, mas quando você lê 2 Reis 22, encontraram o livro. E aí o rei diz assim: vão na casa de Ulda. Por que que ele não chamou o próprio sacerdote? Os teólogos liberais dizem que aqui é uma construção para evidenciar e dar valor à mulher. Agora prestem bem atenção, por que Ulda? Ele diz: vão lá ligeiro e consulta Ulda. Aqui não tem negócio de teólogo não, é porque Deus queria chamar elas para colocar dentro da história. Eita glória! Vire para essa irmã e diga aí para ela: você não está de fora. Diga aí para ela: não está de fora. Vai dizendo: não está de fora. Vai. Diga: você não está de fora. Agora olha para cá. Diga comigo: Deus é tão bom. Vamos bem forte: Deus é tão bom. Que até as desmanteladas Ele botou no projeto. Pastor Osiel, que negócio é esse? Botou. Quando você lê Mateus capítulo 1, verso 3, a primeira, Tamar. 5, 6, Raabe. Quer piorar o negócio? E Bate-seba, a mulher de Urias. Eu não colocaria na genealogia do Messias. Mas quando Deus chama, está chamado. Eu ia olhar para Bate-seba e dizer: olha, tu é sem vergonha, porque tu ficava nua para Davi te olhar. Mas está lá, olha para cá, e não colocou mulher de Davi, colocou mulher de Urias. Aí vai, vai, vai, vai. Mas eu só quero um. Se vocês observarem, Lucas 1, a Bíblia diz: e o anjo apareceu a Maria e disse: bendita és tu entre as mulheres. Ela diz: como assim? Ele disse: olha, de ti o Espírito Santo vai fazer gerar em ti o ente santo, Jesus Cristo, Filho de Deus. Maria abre a boca e diz: eis aqui a serva do Senhor, cumpra-se em mim segundo a tua palavra. E o anjo se ausentou dela. Olha aqui, igreja, Deus coloca mulheres. Diga comigo: mulheres. Mais forte: mulheres. Agora eu pergunto: a Sara sabia para que foi chamada? Vamos lá, responda para mim, já começar a concluir. Sara sabia por que foi chamada? Sim ou não? Sabia. Sara sabia por que foi chamada? Sim. Ana sabia qual era o papel dela? Sim. Débora sabia qual era o papel dela? Sim. Miriam sabia qual era o papel dela? Agora olha para cá. E você? Foi chamada para quê? Olha para mim aqui agora. Deus, quando chama uma mulher, Ele não deixa ela vagueando. Ele deixa ela na posição que Ele quer. Agora, Deus não te chama porque você é engenheira, porque você é advogada, porque você é juíza. Tudo isso é bom. Deus te chama para fazer parte do projeto da redenção. Olha para cá. Deus não te chama, irmã, só para exercer posição velha na igreja. É dirigente do ciclo de oração há 30 anos e o ciclo de oração está atrasado. Pastor, eu não tiro porque é a matriarca. E como é que fica o plano da redenção? Se tu não está mais dando nada, minha irmã, chama o pastor e diga: pastor, aqui eu não estou mais produzindo. Porque Salmo 92:14 diz: na velhice darão fruto. Eu parei, não estou dando nada. Eu vou só servir a quem agora pode trabalhar melhor. Deus não te chama para ocupar posição, Ele te chama para produzir.
não te chama para estar aqui no púlpito fazendo charme. Aqui não é casa de desfile de moda. Aqui é púlpito para adorar e glorificar o nome do Senhor Jesus. Deus não chama uma mulher para ela estar pregando evangelho e fazendo biquíni no WhatsApp para mostrar para A ou para B. Você foi chamada para ser santa e para pregar o evangelho de Jesus Cristo. Deus não te chama para estar na igreja exibindo roupa colada e as curvas do corpo. Ele te chama para ser sal e luz e mulher de Deus na terra. Querida igreja, olhe para mim aqui agora. Uma mulher com um chamado. Eu já li esse texto, já preguei várias vezes, mas eu nunca tinha imaginado o lado dramático desse capítulo 4. Eu nunca tinha percebido, na essência, o que é uma mulher com um chamado. Olhe bem para cá. Uma mulher com um chamado é algo sério. Às vezes a irmã tem um chamado de Deus, mas ela não sabe exercer o chamado. É por isso que toda mulher precisa de um Mardoqueu para ajudar ela. Não fique sem um Mardoqueu não, minha irmã. O Mardoqueu pode ser o pastor, o Mardoqueu pode ser o marido, o Mardoqueu pode ser o dirigente, mas a mulher sozinha não pode ficar sem o Mardoqueu. Nós estamos falando de uma moça chamada Esther. Os estudiosos dizem que já estava aproximadamente com 5 anos que ela era rainha. E até esse momento, olhe para cá, até esse momento, tudo quem fez foi Mardoqueu. Mardoqueu foi quem escreveu a Esther no concurso de beleza. Mardoqueu foi quem disse: guarda a tua identidade. Mardoqueu foi quem salvou a vida do rei. Mardoqueu foi quem jogou a Esther no poder. Mardoqueu. Mardoqueu. Mardoqueu. Ela se torna rainha pela beleza dela. Diga comigo 3 coisas: beleza. Só quem tem boca bem forte. Beleza. Poder. Vamos lá. Beleza. Poder. Palácio. 3 coisas: o quê? Beleza. Poder. Palácio. O Mardoqueu coloca a Esther no palácio. O Mardoqueu coloca a Esther no poder. Mas quem era que tinha beleza? Tem coisa que o Mardoqueu não pode dar para a Esther. Teu marido pode ser o melhor do mundo, irmão, mas tem coisa que ele não pode te dar. É só você. Agora escute. Essa mulher, ela está no poder. Ela está no palácio. Ela está na glória. De repente, um homem correndo pela cidade chega na porta do palácio do rei persa, rasga as roupas, entra num saco de cinza e grita. No hebraico a palavra é: do fundo da alma ele grita desesperado. Alguém olha para aquela cena. Aqui é um macho gritando, um macho chorando, um macho rasgando as vestes. Esse homem, ele está nesse desespero porque o Amã sabia que ele era judeu, criou um decreto para matar todos os judeus. E de quem era a culpa? De um homem só. De um homem só. Ele rasga as vestes. Rasgar as vestes era sinal de desespero. Rasgar as vestes era sinal de humilhação. Mas ele não para por aí. Ele entra num saco feito de couro de cabra. Eu vou dizer uma coisa aqui. Quem quiser mudar cenário, só muda com a atitude de Mardoqueu.

cidade estava abalada, os judeus iriam morrer. Mas esse homem rasga as vestes, não era permitido ir para a frente do palácio, não era permitido ir para a frente do palácio persa. O rei não queria nenhum tipo de tristeza na frente do palácio, porque preste bem atenção, quem está dentro do palácio é muito bom, é comendo coisa maravilhosa, mas quem está lá fora está na miséria. Decreto de morte. Esse homem vem, rasga as vestes. Esse homem vem, joga cinza. Esse homem vem, entra num saco feito de couro de cabra. Olha para cá. Sabe por que Mardoqueu fez isso? Porque quem anda com roupa bonita, às vezes esconde a dor que ninguém pode ver. Quantas irmãs não estão aqui até com a roupa bonita, que ela passa aí, a irmã diz, olha aí, ela querendo ser, mas você não sabe a dor que ela esconde. Talvez o vestido que ela está aqui, ela comprou parcelado em 10 vezes, só para estar nesse congresso. Sabe por que eu não critico de roupa de ninguém? É porque às vezes eu posso ter, mas ela não pode ter. Sabe por quê? Às vezes tem pessoas que esconde dentro, e a roupa está cobrindo a dor que ela tem. O Mardoqueu, ele disse, eu não vou esconder nada, eu vou mostrar que eu estou acabado, eu vou mostrar que eu estou dilacerado. Ele rasga as vestes, ele entra no saco, porque roupa na Bíblia é honra, roupa na Bíblia é posição. Leia Lucas 15, leia José, lá no capítulo 37 de Gênesis. Roupa é glória. A irmã, quando quer mostrar que ela tem poder, ela usa a roupa mais cara. E para mostrar que é de moda, ela até deixa a etiqueta pelo lado de fora para dizer, essa aqui eu comprei. Agora deixa eu dizer uma coisa para vocês, eu não vou citar o nome. Eu fui num país e uma irmã foi também. A minha esposa estava, era vários irmãos. Aí quando chegou lá no, na cidade, ela disse, eu quero ir na loja tal. Aí eu fui também. Quando cheguei lá, tem aquelas camisas que tem um jacarezinho aqui na frente. Aí eu olhei e disse, eita, essa daí é de marca. Ela disse, é pastor, eu venho comprar aqui. É porque aqui é só imitação. E aí eu levo para lá e eu dou para o meu marido, eu dou para os meus filhos, e eles pensam que é de marca original. Só que o jacarezinho está ali. Então deixa eu dizer uma coisa para vocês. Há muita gente que esconde a dor, mascara a dor. Mas o Mardoqueu não. Ele rasgou as vestes. Ele entrou no saco de cinzas. Ele botou cinzas. Ele estava correndo risco de vida. Neemias capítulo 2. 1, 2, ninguém pode estar triste diante do palácio do rei. Agora vocês gritem aí para mim, quem estava no palácio? Vamos lá, quem estava no palácio? Quem estava no palácio? Aí de repente alguém diz, olha Esther, o Mardoqueu está lá fora, ele rasgou as vestes, ele está com cinzas, ele está dentro de um saco. Ela olha e diz, meu Deus, que negócio é esse? Ela pega logo umas vestes e manda para ele. Olha, agora eu vou falar com as irmãs. Vamos lá, diga, rainha. Vamos lá, fale bem forte que eu já vou concluir. Rainha. Rainha. Diga bem forte, rainha. Quem quer ser rainha aqui? Olha, glória a Deus. Quem não quer ser rainha? Ninguém mais? Quem quer ser rainha? Levante a mão quem quer ser rainha. Queira não, irmã. Queira não. Olha para mim. Uma rainha no capítulo 1, ela perdeu, pastor Edmilson. A rainha no capítulo 1 perdeu as vestes. No capítulo 2, quem é que vai ganhar as vestes de rainha? Vamos, quem é? Aqui eu estou falando de responsabilidade. Quem é que perde as vestes no capítulo 1? E por que que Vasti perde as vestes? Porque ela era rainha. Mas uma rainha que não quis obedecer quem? O rei, que estava bêbado, mulherengo, cheio de tudo que não prestava. Ela disse, eu não vou. Mas o rei disse, é assim.

tire as tuas vestes. E fez um concurso para vestir a outra mulher. No capítulo 2, quem é que ganha as vestes? Rainha. Agora diga comigo, rainha. No palácio, comendo do bom e do melhor. Muitas criadas, levantando tarde, 10 horas. Depois ia para a academia. Serviam a ela as roupas mais bonitas. Ela olhava no guarda-roupa: essa aqui eu visto hoje, essa aqui eu não quero, eu vou doar para o bazar, já está antiga. Ela era o quê? Rainha. Ela tinha tanto poder que agora o Mardoqueu apareceu diante dela, chorando, se rasgando, se quebrando. Ele que fez tudo por ela, criou ela, ajeitou ela, ele chorando. Ela não disse assim: o que é que o senhor tem? Qual é o teu problema? Por que estás rasgando as roupas? Por que tu estás colocando cinzas? Ela só pegou e disse: tem uma muda de roupa aqui, entrega para Mardoqueu. Mardoqueu manda um recadinho para ela, diz para ela que eu não quero a roupa dela, eu quero que ela veja a minha dor, eu quero que ela veja o meu lamento, eu quero que ela veja a minha desgraça. Está no palácio, tudo é bom. Agora, queridas irmãs, escute que vem o mais pesado aqui. Ela manda o seu eunuco especial perguntar o que é que ele tem. Ele manda um recado para ela. Diz para ela que o Amã acabou de lançar um decreto com uma soma de dinheiro que ele vai recolher, que nenhuma das províncias teve capacidade de um ano fazer isso. É para matar os judeus, acabar com os judeus, destruir a identidade dos judeus. Sabe o que eu acho pesado aqui? É que quem vai salvar a história da redenção não é um homem. O futuro do Messias, o futuro da nação de Israel, está nas mãos de uma mulher. Uma mulher. Uma mulher. Ele pega o decreto, manda para ela, conta a história da soma, diz para ela. Ele não dá boatos, ele conta a verdade. Mas isto é resistente, porque quem está no palácio é muito bom. Tem irmã que tudo dela está bom. O marido está ganhando dinheiro, ela tem casa boa, ela tem piscina, então ela está no palácio. Enquanto está no palácio, ela não ora, ela não jejua, ela não vai à igreja, ela não evangeliza, ela está no melhor. Responsabilidade. Agora, uma mulher com um chamado, a primeira coisa que ela faz é que ela enfrenta os desafios, as demandas da sua época. Escute isso. A mulher com um chamado, ela enfrenta os desafios, as demandas da sua época. Quando ele conta a história, ela manda um recadinho para ele. Diz para Mardoqueu que aqui no palácio, mesmo eu tendo glória, mesmo eu tendo a melhor roupa, mesmo eu tendo posição, eu não sou soberana. Só para tu teres uma ideia, diga para ele que eu não posso entrar na presença do rei. 30 dias o rei não me chama para nada. Diga para ele que não é fácil. Diga para ele que eu não posso fazer nada. Escute, receber poder, receber responsabilidade é a coisa mais pesada do mundo. Está aqui o pastor Raposo, presidente da convenção. Vocês pensam que é fácil? Está aqui o pastor Raifran, vice-presidente, pastor de igreja. Quantas lutas? Agora preste atenção, tem irmão que diz: mas está no poder. Mas tem coisa que eu estou no poder que eu não posso abrir. A Esther estava no poder, ela tinha a posição de rainha, mas ela não tinha o poder de entrar a hora que ela quisesse no rei.
Tem irmã que está no palácio, mas perdeu a responsabilidade. Tem irmã que está no melhor, mas tem medo de dizer no marido que está na jogatina, está trazendo dinheiro corrupto para dentro de casa, e ela não tem coragem de dizer para ele, porque é rainha, cama bonita, casa com piscina, filhos nas melhores escolas, até fazendo balé, mas ela não tem autoridade. Por quê? Porque ela acha que ela não pode dizer nada. Ele manda outro recadinho para ela e diz: olha, minha filha, diga para ela, agora vem aqui a responsabilidade, diga para ela que não pense ela que só porque está no palácio, só porque a belezinha dela é maravilhosa, só porque o rei se apaixonou por ela, ela vai ser livre. Ela vai ser a primeira a morrer por duas razões. Uma, vão descobrir quem ela é. Segundo, ela está sendo injusta na posição que Deus colocou ela. Porque quando Deus te dá uma posição, é para você honrar Ele na posição que Ele te dá. Eita glória a Deus. Quando ele disse isso para ela, Esté, tira a mente de rainha. Diga comigo: tira a mente de rainha. Porque enquanto você está com mente de rainha, é só dormir, comer, vestir e passear. Agora, bota a mente de libertadora. Quando ela botou a mente de libertadora, ela disse: eu vou morrer? Eu não vou morrer. Aí quando ela olhou, que ele mandou dizer para ela: você também vai morrer. Aí ela tomou a atitude de libertadora. O que que ela faz, pastor Zéu? Olhe para cá. Enquanto ela estava rainha, não jejuava. Enquanto ela estava rainha, não orava. Enquanto ela estava rainha, não se preocupava. Mas na hora que entrou a sentença de morte, ela foi orar. Tem irmã aqui que não faz um culto doméstico em casa, não tem a responsabilidade de levar os filhos para a igreja, mas na hora que entra o câncer, ela sabe ter responsabilidade. Eu vou cantar 600 hinos da harpa, eu vou levar meu filho para a igreja, e se Deus me curar, eu vou andar no Maranhão todo contando meu testemunho. Eu vou te dar um conselho: tire a mente de rainha, coloque a mente de libertadora, coloque a mente de serva e de responsabilidade, e Deus vai te honrar na terra. Agora a Esté vai se levantar, e a primeira coisa, ela vai enfrentar o problema da sua época. A segunda coisa, ela vai depender de Deus. Enquanto ela não orava, enquanto ela não jejuava, ela dizia: eu não posso entrar, o rei vai me matar. E se eu chegar lá? Ninguém entra no rei sem ele chamar. Mas quando ela jejuou, quando ela orou, e olha uma coisa, ela diz algo tão lindo, irmãs, que eu quero compartilhar. Ela diz: pois vai dizer para Mardoqueu que eu vou orar e que ele ore por mim, e eu também vou jejuar. Porque a palavra jejum está lá, mas no hebraico a palavra jejum nunca é separado de oração. Jejum sem oração é dieta. Jejum na Bíblia é oração e jejum. É jejum e oração. E quando ela ora, escutem isso, ela vai buscar a Deus com a oração e com o jejum. Ela agora sai da pose de rainha, do status de rainha, e ela sabe que tem uma responsabilidade: salvar o povo de Deus. Queridos, o jejum é uma arma infalível. 2 Crônicas 23: Josafá temeu, mas pôs-se em buscar ao Senhor e decretou um jejum em todo Judá. Atos 13, 1: a igreja orava e jejuava. Esté agora foi orar, e essa mulher, ela entende que tem um chamado. Qual é o chamado dela? O próprio primo diz para ela: Esté, quem sabe, isso aqui é lindo, quem sabe, et, é a palavra que aparece lá no hebraico, et, quem sabe, esse foi o tempo que Deus te colocou nesta cadeira. Escute, olhe para mim que eu vou dizer uma coisa para vocês. Deus nunca coloca um homem na obra dele para ser honrado e glorificado. Ele só coloca para salvar pessoas.

Olhe para mim aqui. Responsabilidade com o chamado. O Senhor não te chama para exibir status. O Senhor não te chama para exibir glória. O Senhor não te chama para exibir conhecimento. Olha para cá. Chamou José. E José disse em Gênesis 50 e 20: vocês fizeram mal, mas o Senhor transformou em bem, porque ele me enviou para o Egito para salvar a vida de vocês. Moisés, Deus disse: eu te enviei para libertar Israel. Escutem, todos que Deus chama e coloca é para você fazer alguma coisa por alguém. Quem veio aqui nesse congresso, certo de que vai sair para fazer alguma coisa por alguém, pega na mão dessa santa aí e diga para ela: Deus me trouxe aqui, e esses dias ele vai avivar o meu chamado, e eu vou fazer alguma coisa por você. Eu vou orar por você. Eu vou estar com você. Olha, olha para cá. Eu sei que na hospedagem tem hora que tu se zanga porque ela entra primeiro no banheiro. Deixa ela tomar o banho dela. Agora diz para ela: tia Vesta, minha santa, porque eu também quero ir para o congresso. Não tome cadeira de ninguém. Não empurre ninguém. Você tem um chamado e você tem uma responsabilidade. Só quem glorifica a Deus. Então olha para cá. Uma mulher com um chamado, ela enfrenta as demandas da sua época. Minhas irmãs, olhe para mim aqui, olhe para mim, eu vou encerrar agora, olha para cá, escute. O feminismo está lá fora, a ideologia de gênero está lá fora. Você é uma mulher chamada para fazer a diferença nessa época. Quem crê nisso? O negócio, eu vou dizer uma coisa, pastor Raposo, é porque às vezes nós fazemos eventos, congressos, e vocês recebem poder de Deus, glória de Deus, mas tem medo de enfrentar a realidade. Saia daqui hoje lendo Êxodo 1, 17 em diante, 15 a 17. O faraó mandou as parteiras matar os meninos hebreus, mas elas disseram: não, majestade, elas fizeram diferente. A mulher de Deus enfrenta a sua época. Aleluia. É levantar a mão, é glorificar, é adorar, mas você tem que enfrentar as crises. A segunda coisa: manifeste dependência divina. Está difícil na casa, está difícil o cenário, vá orar e jejuar, porque a oração e o jejum quebra todos os obstáculos. Terceiro e último lugar, diga comigo: coragem. Mais forte, coragem. Coragem. Olha para cá. Enquanto ela não jejuava, ela dizia: eu não posso entrar na presença do rei. Heródoto dizia que quem entrasse na presença do rei sem ele estender o cetro era maior saliência, atrevimento, porque o rei era maior majestade. E olhem para cá, o rei, ele preservava sua identidade, seu nome, sua glória, e também ele tinha medo de morrer. Mas tem outra coisa: o rei, ele não aparecia direto para ter fama. Irmã, não aparece muito não, senão você vai perder a glória. Nenhuma irmã na igreja é chamada para andar se escondendo. Que ninguém anda em busca de fama. Todos nós queremos servir ao Deus Todo-Poderoso. Eu me lembro de um pregador que ele foi pregar em Lagoa Sul. E aí, ele era um pregador oficial, e o meu pai estava dirigindo o culto. Ele chegou e ficou atrás do carro e disse assim: irmão Osiel, diga aí para o seu pai que eu só subo 8h30, porque eu sou o pregador oficial. Aí o pai disse: cadê o pregador? Ele disse: ele está aqui atrás. Eu disse: ele está aqui atrás. Mas ele disse que só sobe 8h30, pai, porque ele disse que é pregador oficial. O pai olhou para ele e disse: ei, irmão, sobe ligeiro, deixa em besteira. E ele subiu. Porque preste bem atenção, tem pessoas que se escondem para ter glória. O rei, ele se escondia e não se aparecia direto para dizer que ele era uma autoridade como um Deus. Mas quem tem cargo e missão tem que aparecer direto para servir o povo. Quem acredita assim, diga glória a Deus. Então olha para cá, o pastor tem que servir o povo, o governador servir o povo. Não tem essa não, meu irmão. Ninguém é chamado só para ficar em palácio. Enquanto estamos no palácio, o povo está morrendo na desgraça.

fica de Tezinha dentro do palácio. Um teólogo foi visitar o Papa, e quando chegou lá, ele disse: conheça as favelas do Rio de Janeiro. Ele disse: eu vou, mas eu tenho todo o histórico de lá, eu já fiz pesquisa de lá. Ele disse: está aqui, reverendo, você não vai conhecer o problema do Rio de Janeiro se não andar nas vilas do Rio de Janeiro, se não andar nos bairros do tráfico do Rio de Janeiro. Você é rainha Esté só para estar dentro do palácio, ou tu quer entrar na morte? Se levantem, vão dizer agora para Mardoqueu: eu vou ao rei, e se eu morrer, acabou a glória de rainha, acabou a pose de Esté. Ela agora é uma mulher cheia de coragem. Como é que você vai querer sair desse congresso? Só pulando ou rodopiando? Ou você vai sair daqui com a coragem de enfrentar aquele problema que está lá na sua casa? Como é que você vai querer sair daqui desse congresso? Com o chamado ardendo. Aleluia. Vocês sabem que essa expressão no hebraico, olha para cá: eu vou, perecendo eu pereci. Olha para cá, irmãs. Esté não era nem uma louquinha. Esté não era fanática. Esté não era uma mulher doida. Porque tem irmã que só ora, mas não tem bom senso. Ela pegou o decreto, leu o decreto, pegou as informações, e ela disse assim: é a lei do rei, mas eu tenho que ir contra a lei do rei para salvar o meu povo. Olha para cá. Não adianta oração se você não lê Bíblia. Não adianta ousadia se você não tem cabeça no lugar. Ela leu o texto, olhou as informações, chamou as colegas para orar. Quer acabar com o fuxico no grupinho da igreja? Chame as tuas colegas para orar contigo. Na hora que tu chamar para orar, elas vão embora. Não chama para tomar café e nem para ir para a chora. Chama para orar, que você vai ver elas fugirem. Olha para cá. Ela disse: eu vou falar com ele. Perecendo eu, pereci. A mulher que agora estava com medo, a mulher que estava arranjando desculpas, ela agora é uma mulher de coragem. Ela tem um chamado. Por que que ela entendeu? Deus não me colocou aqui só para mostrar beleza. Deus não me colocou aqui só para mostrar grandeza. Deus não me colocou aqui só para ser rainha. Ele me colocou aqui para ser salvadora do povo dele. Ela se levanta e vai falar com o rei. A Bíblia diz em Atos 5:20, em Atos 5:29: mais importa obedecer a Deus do que aos homens. Fique de pé, em nome de Jesus. Aleluia. Aleluia. Se tem uma pessoa aqui que não é crente, vem aqui rápido. Eu quero orar por você. Mas antes que eu ore por você, eu quero orar por alguma mulher que nesta noite veio a este congresso. E talvez é uma rainha, talvez está no palácio, mas tem muita coisa para mudar na tua casa. O Senhor vai te dar aquilo que está lá em 2 Timóteo 1:7. Ele vai te dar espírito de ousadia. E se você crê, corra aqui à frente. Eu quero orar por você que quer receber de Deus essa ousadia que Esté recebeu. Corra aqui à frente. E onde tem uma pessoa para Jesus, olha aí ao seu lado. Tem alguém não evangélico aqui? Tem alguém não evangélico? Traga essa pessoa. Corra, minha irmã, corra, venha, venha. Esse congresso vai ser bênção. Esse congresso vai ser maravilha. Mas uma mulher com um chamado enfrenta suas lutas da época. Uma mulher com um chamado, ela depende de Deus com oração e jejum. Uma mulher com um chamado, ela tem coragem. Ela tem coragem.

0: Venha, corra, corra. Aleluia.
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1: 13 horas e 15 minutos.
2: Repita.
1: 13 horas e 15 minutos.
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2: 13:30.
3: Repita.
2: 13:30.
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1: 13:44.
2: Repita.
1: 13:44.
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2: 13:59. Repita. 13:59.
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1: Foi protocolado no Senado o projeto de lei que estabelece a cobrança social extrajudicial. O programa será destinado à recuperação de dívidas de pequeno valor e pretende promover a inclusão financeira e a regularização cadastral de cidadãos e de empresas. A proposta do senador Rogério Carvalho, do PT de Sergipe, prevê uma articulação com os cartórios de protesto, aqueles que o credor utiliza para cobrar dívidas sem ingressar na justiça, para promover soluções mais rápidas e menos burocráticas. A primeira e mais emergencial medida do texto determina o cancelamento automático de todas as dívidas que já tiveram sua exclusão autorizada nos últimos 10 anos, desde que atingidos os critérios previstos. Para as dívidas com concessionárias de serviços públicos, o valor limite seria de R$ 200. Já para dívidas com órgãos públicos, o valor indicado como teto é de R$ 600. Rogério Carvalho explicou o projeto e apresentou dados do alcance da proposta.
2: Facilita a negociação de dívidas de até meio salário mínimo com custos menores e sem burocracia. E mais, determina o cancelamento automático sem nenhum custo de registros de protestos pequenos que já tenham autorização de baixa há anos. Essa medida pode beneficiar 4,5 milhões de famílias e mais de 1 milhão de pequenos empreendedores.
1: Além dessa medida imediata, as dívidas com os próprios cartórios se transformam em uma certidão de crédito independente, e esse valor pode ser cobrado pelo cartório em separado. O alvo principal são as pequenas dívidas em atraso, que geram restrições cadastrais desproporcionais, travando o acesso de cidadãos ao crédito, a financiamentos e muitas vezes dificultando a obtenção de emprego. Além disso, o excesso de judicialização para causas de valor tão pequeno contribui para a ineficiência da justiça no país. O projeto aguarda encaminhamento para a comissão pertinente. Da Rádio Senado, Douglas Castilho.
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1: 14:16. Repita. 14:16.
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0: Meu irmão.
1: Obrigado, Netinho.
0: Eu que agradeço, meu pai. Sucesso, viu?
1: Salma de palmas, meu parceiro Neto Brito.
0: O vídeo, meu irmão. Tamo junto. Tá
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2: 14:30.
3: Repita.
2: 14:30.
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7: Eleitoral informou que mais de 1.900.000 pessoas com deficiência poderão votar nas eleições de 2026. É um crescimento de mais de 40% se comparado às eleições de 2022. Para receber esse público, garantindo a acessibilidade, a Justiça Eleitoral ampliou as sessões eleitorais, com adaptações também em mais de 40%. O perfil desse eleitorado, segundo o TSE, é formado em maior parte por pessoas com deficiência de locomoção, seguido por eleitores com deficiência visual. As adaptações para garantir a participação eleitoral dessas pessoas incluem a urna eletrônica com sistema de áudio, teclado em braille, identificação tátil nas teclas e compatibilidade com tecnologias assistivas. A Justiça Eleitoral destacou que as eleições de 2026 serão as mais acessíveis da história, garantindo que o número recorde de pessoas com deficiência possa exercer o direito de votar. Com seu relato sobre a realidade das pessoas com deficiência, a senadora Mara Gabrilli, do PSD de São Paulo, mostra a importância dessas iniciativas para garantir o exercício da cidadania.
8: Porque a pessoa com deficiência, ela tem obstáculos estruturais a vencer. Eu posso falar sobre isso com muita propriedade, porque eu sei das barreiras enfrentadas por uma mulher tetraplégica na política. Eu sei o que é enfrentar obstáculos todos os dias, mesmo que seja dentro da cabeça de uma pessoa. E também sei que existe muita gente com deficiência, cheia de potencial para transformar, para fazer política, para transformar realidades, mas a barreira ainda é enorme.
7: Quando forem votar, eleitoras e eleitores podem solicitar adaptações aos mesários, mesmo que não tenham informado suas condições previamente. E ainda, se for imprescindível para a votação, poderão contar com a ajuda de alguém de confiança, desde que a pessoa escolhida não esteja a serviço da Justiça Eleitoral, de partido político ou de coligação. Da Rádio Senado, Herman Cunha.
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1: 14:47. Repita. 14:47.
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2: 15 horas. Repita. 15 horas.
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6: O funcionamento do comércio em feriados terá novas regras a partir de agora. Uma portaria sobre esse tema foi assinado nesta terça-feira pelo ministro do Trabalho e Emprego, Luiz Marinho. O texto estabelece que a abertura das lojas nessas datas dependerá de negociação entre patrões e empregadores por meio de convenção coletiva. Dessa forma, a decisão unilateral do empregador deixa de ser suficiente para autorizar a abertura nesses dias. A exigência, no entanto, não se aplica a atividades que já têm autorização permanente para funcionar em feriados, como farmácias, postos de combustíveis, hotéis, restaurantes, bares, feiras livres e salões de beleza, entre outros. Segundo o ministro Luiz Marinho, o que se espera é que as partes envolvidas possam sempre dialogar para encontrar a melhor solução.
7: O que a gente espera é que tenha maturidade das lideranças sindicais, trabalhadores, empregadores, pra, em torno de uma mesa, um café, um chá, um almoço, um jantar, um happy hour, vocês possam encontrar soluções, muitas vezes, de problemas que parece que não tinha solução. Né? E quanto mais se conversa, pode-se ir aproximando essa possibilidade.
6: De acordo com o Ministério, o objetivo é alinhar a portaria à legislação federal, que já determina a necessidade de acordo entre as partes para o trabalho nos feriados. A nova norma não altera integralmente a regra anterior, editada em 2021. Foram afetadas apenas 12 das 122 atividades que tinham autorização permanente, como o comércio varejista de peixes, carnes, frutas e verduras, além de mercados e supermercados cuja atividade preponderante seja a venda de alimentos. A implementação da norma chegou a ser adiada pelo menos 5 vezes antes da assinatura definitiva. De acordo com o ministro, o Estado não deve intervir nesse tipo de questão.
7: Então, eu creio que o melhor dos mundos é que não tenha que ter interferência do Estado nesse processo. As partes têm responsabilidade, maturidade e representatividade, acima de tudo, para poder trabalhar. O governo sempre estará à disposição, se houver necessidade de intermediar uma conversa, de uma adaptação legislativa.
6: Ainda de acordo com as novas regras, a convenção coletiva deverá estabelecer as condições para o trabalho em feriados, como pagamento em dobro, folgas compensatórias ou benefícios extras. As empresas que descumprirem as normas poderão ser punidas com multas administrativas. Da Rádio Nacional.

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1: 15:17.
2: Repita.
1: 15:17.
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2: 15:31.
0: Repita.
2: 15:31.
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6: O projeto de lei que tipifica como ilícito o uso de emendas parlamentares para o financiamento de shows e apresentações artísticas pode ser discutido no Senado. A medida pretende modificar a Lei de Improbidade Administrativa para penalizar os gestores públicos infratores de maneira mais dura e até mesmo com a perda da função. Apresentado pelo senador Eduardo Girão, do Novo do Ceará, o texto prevê que o uso indevido das emendas seja enquadrado como ato que causa prejuízo ao erário. Essa modalidade de infração tem também como sanções a perda dos direitos políticos por até 8 anos, multa de até 2 vezes o valor do dano causado e o ressarcimento integral aos cofres públicos.
7: É um dinheiro que se evapora e que, se for em equipamentos para o hospital, fica lá por anos, por décadas, né? E esse projeto nosso visa normatizar isso e considerar como improbidade administrativa, com punição, porque esse tipo de musicais e projetos artísticos com shows, com a prefeitura que não tem condição, o governo que não está dando o básico, isso é inadmissível.
6: O autor do projeto justificou ainda que a medida pode combater o superfaturamento e os desvios que costumam ocorrer nesse tipo de transação. Segundo ele, é comum que artistas sejam contratados por pequenas prefeituras por preços muito maiores do que os praticados no mercado e haveria diversas vezes um conflito de interesses pelo fato de gestores usarem dinheiro público para contratarem bandas ou grupos que têm eles próprios como empresários. O projeto aguarda a destinação para discussão nas comissões do Senado. Da Rádio Senado, Douglas Castilho.
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1: Rádio Cidade de Vitória informa a hora certa.
2: 16 horas. Repita, 16 horas.
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o som do Ed Sheeran. Você ligado, você curtindo o nosso Conexão. O meu, seu, nosso Conexão FM, né? Salve, salve. Salve, salve, boa tarde. Muito boa tarde pra você. Ligado, já conectado aqui na melhor programação do Rádio FM da nossa Baixada Maranhense. Que prazer, né? Que prazer, que honra ter você ligado aqui na nossa programação. Vamos juntos, né? Vamos juntos até as 18 horas desta quinta-feira, né, meu amigo? Quinta-feira, 23 de junho, e mais uma edição do nosso Conexão no ar pra você até as 18 horas com músicas, informações, notícias aqui na melhor programação do Rádio FM da Baixada Maranhense. Pra você que se liga aqui em Vitória, você de Arari, de Miranda do Norte, de Cajari, de Viana, de Conceição do Lago Açu, de Moção, de Carapé do Meio, de Matinha, de Penalva, de São Bento, de Anajatuba, de Matões do Norte, de Pio 12. Ó, já mandando aqui abraço pra minha amiga Marisa, já tá ligadinha com a gente aqui na nossa programação. Obrigado pelo carinho, pela sintonia. Já abraço especial também pro Eduardo e pra Karina em Garapé do Meio. Galera já ligadona com a gente, curtindo todas aqui no nosso Conexão FM. Minha amiga Raimunda Brito, a Ana Paula, a Isabelle, galera ali da Vila Riachão. Alô, você de Puraqueô, tá ligadão, tá curtindo? Tá na conexão, tá bom demais, hein? Obrigado pelo carinho, pela sintonia. Salve, meu amigo Jack, tá ligadão com a gente? Já mandando esse salve pra nós aqui, ó. Tá ligadão com a gente, galera aí da região dos Jotas, é você do Jaguari, Jacaraí, João Diogo, Jussará da Margarida. Vamos juntos, né? Vamos juntos no nosso Conexão. Já pode pedir a tua música preferida aqui pelo nosso WhatsApp, o 98220-8531. 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Pra você que se liga, pra você que curte, nos quatro cantos do nosso Maranhão.

0: É isso aí, tarde especial de quinta-feira. E a gente chegando na área para te fazer companhia. Já trazendo aqui destaque das informações, notícias de hoje. Lógico, muita música boa. Minha amiga Alessandra, beijo para você. Tá ligadona com a gente aí no Poeirão. Obrigada pela sintonia. Alessandra Vieira. Abração também para Márcia do Conjunto Nova Vitória. Já ligadona aqui na programação. Aí também minha amiga Ana do Manitoba. Abração especial. Galera aí do Poeirão, hein? É, abraço aqui para nossa amiga, minha amiga Raimunda, a nossa amiga Rosa Moreno, né? É a Rosa Moreno, já ligadinha com a gente, já curtindo o nosso Conexão. Minha amiga Bia, do Alto São Francisco, que bom ter você no nosso Conexão. Segue então, até as 18 horas, Conexão FM no ar para você, aqui na nossa 89,9. Já pede aí o teu sucesso, 98220-8531. 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É isso, você ligado, você curtindo, 16 horas, 30 minutos, 4:30, né? Como a gente costuma dizer, né, meu amigo? 4:30 da tarde, a gente segue com você até as 18 horas aqui na melhor programação. Já trazendo aqui, ó, já trazendo aqui destaque das informações, notícias de hoje. Antes, mandando aqui abração especial também pra minha amiga Camila, ligadona com a gente em Arari. Abração pra Deise, a Renatinha, galera de Miranda do Norte, obrigado pela sintonia. Minha amiga Isabel aí de Arariaçu, a mulher já ligadona, hein? Já curtindo nossa conexão. Galera da Rua Nova, obrigado pela sintonia. Alô, Elismar Diniz, tá ligadinha, tá curtindo também? Aí, Moitas, galera também de Capoeira Grande, o Tiririca e companhia, é você no nosso Conexão. É isso, hein? A Hilda tá ligada com a gente em São Lourenço, né, Hilda? Obrigado aí pela sintonia, né? Já mandando a mensagem aqui já vale, hein, Hilda? Obrigado aí pela sintonia, galera de São Lourenço, do nosso Conexão FM. É, seguindo com você. 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Minha amiga Valdenice, o Ribamar, o Riquelve, a galera aí, agradecendo sempre a sua preferência, oferecendo pra você o nosso Conexão, que traz agora destaque das informações, notícias de hoje. Hora de trazer os destaques das informações, notícias desta quinta-feira para você no nosso Conexão. Se liga aí.
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0: É isso, trazendo para você, ó, destaque das informações, notícias de hoje. Vamos trazer para você informação, a gente ficou devendo, né? Inclusive essa informação de ontem, né, meu amigo? Sobre a questão aí que o Brasil registra queda de 2,5% em casos de feminicídio no primeiro semestre de 2026. Vamos trazer daqui a pouquinho para você

essa informação atualizada aqui no nosso programa. E a gente vai trazer também para você, olha, informação aí que São Luís, aí São Luís tem a maior taxa de roubos e furtos de celulares do Brasil. Pois é, rapaz, os levantamentos aí, as pesquisas sendo realizadas aí, olha só, né? A nossa capital maranhense com mais essa liderança triste no ranking, né? Agora aí, ó, né? A maior taxa de roubos e furtos de celulares do Brasil. Daqui a pouquinho a gente traz para você essa informação. E a gente vai trazer também a notícia aí sobre o governador, né? O nosso governador do Maranhão, Carlos Brandão. Olha só, né, meu amigo? Ele elogiou, né, as forças de segurança, né, aí pela ação rápida e forte, né, na Baixada Maranhense, devido aí, né, devido a esse, aí a morte trágica dessa grávida e seu filho de 4 anos lá em São João Batista. Pois é, ele fez aí, né, atualizou o número de mortos e presos, né, inclusive elogiou também aí a ação das forças de segurança na nossa Baixada Maranhense. Há quem diga que deve continuar, né? Há quem diga que deve continuar essa ação das forças de segurança na nossa Baixada Maranhense, devido aí à onda de violência, né? A onda de violência aí na nossa região. Daqui a pouquinho a gente traz para você essa matéria, tá inclusive também no nosso Instagram, você pode acessar @programaconexãofm e dar essa conferida. E a gente vai trazer também para você a notícia que, olha, tremor de terra, né? De magnitude 2,8 é registrado em cidade do Maranhão. Pois é, viu, meu amigo? É, a origem tá sendo investigada, a origem aí desse tremor 2,8, né? 2,8 pontos na escala Richter, foi registrado em cidade do Maranhão. Daqui a pouco a gente traz para você essa notícia completa aqui do nosso programa. E lógico, muita música boa, né? É, e a gente vai assim, né? Tentando deixar o amor, porque daqui só se leva o amor, é o que diz aí Jota Quest, sucesso para você no nosso Conexão.

É isso daqui, só se leva o amor, música, é mensagem especial ao teu coração, música especial aí pra você, Jota Quest, já mandando aí pro meu amigo Adelino Silva, que é fanzaço, né? Tá ligadão com a gente lá em Penalva, obrigado pela sintonia, você de Penalva, bom demais ter você aqui no nosso Conexão. Minha amiga Silvia, tá ligadinha com a gente, Supermercado Ribeiro, a galera de Arari, obrigada pelo carinho. É isso, hein? Alan Jackson, já aqui na programação também, mandando pra galera aí, pra toda a galera do Supermercado Ribeiro, ligados com a gente na melhor programação. Segue ligado, segue curtindo, participando com a gente, WhatsApp 98220-8531. Oi, Marcinha, já mandando todas pra você também, meu amigo Jack. É, meu amigo, o amor é brega, né? Já diz aí, Pablo, a gente curte já aqui na nossa programação. Segue com a gente, então, ligado, curtindo, participando, WhatsApp 98220-8531, pede aí a tua música preferida, e o prazer é todo nosso de atender você. 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É isso, daqui só se leva o amor, sucesso com Jota Quest. Já tem pra você, já tem Pablo e tem também, ó, Melô de Mama. Minha amiga Alessandra Vieira, ligadona com a gente aí no Poeirão, hein? Tá pedindo pra curtir. Já tem Alan Jackson aqui também na programação. Mas tem Vic Souza, alô Cícera Costa, minha amiga Cícera Costa ligadinha com a gente, galera de Arari, obrigado pela sintonia, beijão também pra minha amiga Tamires, está sempre ligadinha com a gente aí em Arari, nossa amiga Leia, galera aí da Cabana do Boi, galera da Coreia, a Marina, Eusiane, o nosso amigo Gago, a galera ligadona com a gente aqui na nossa programação.

programação. Olha, já falando pra você, hein? 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Vamos com som, vamos com música boa pra você. O amor é brega, já disse sucesso do Pablo. Já mandando aqui também. Meu amigo Jack do Jaguari tá pedindo aí pra curtir. Mandando pra toda a galera da região dos Jotas, né? Mandando aqui também pra minha amiga Cici Santos, tá ligadona com a gente em Ilha da Pindoma. Galera ligadona com a gente. Já mandando aqui também pra minha amiga Girlene Coelho, galera ligadona com a gente em Arari. Já mando também aqui pra galera do Supermercado Ribeiro, que já já tem Alan Jackson aqui na programação. E música também pra nossa amiga aí, ó. Ligadinha com a gente aqui na Melhor. Alô, Elissandra, Melô de Mama, que a gente curte. Já mandando aqui pro Chicão, pro nosso amigo Alan, galera de Gameleira Cajari. Ligados com a gente aqui na Melhor, pra você curtir.

Isso, é pra você ligado, é pra você curtindo, pra minha amiga Alessandra Vieira. Mamãe, né? Melô de mamãe, viu, Alessandra? É, o Melô de Mama a gente vai tocar depois pra você também aqui na programação. Minha amiga Alessandra ligadinha com a gente aí, curtindo. Supermercado Ribeiro, a galera top aí ligada com a gente. Ó, tem alguém aqui mandando música da Marília Mendonça pra essa galera aí. É, mano, só faltou mandar o nome da galera aí pra gente, né? Aí pra gente dizer aqui pra quem que tá mandando a música, essa pessoa, né? Olha aí, Silvia, a galera ligadinha com a gente. É, rapaz, galera aí, ó, mandando pra galera do Supermercado Ribeiro, ligados com a gente na programação. Minha amiga Gilene Coelho, beijo, obrigada pela sintonia. Vamos juntos, é Conexão FM, conectado com o mundo, sintonizado com você. Já, já tem aqui pra minha amiga Isabel, galera aí de Arariaçu. É, rapaz, galera da Rua Nova, Melu de Anabela. É isso aí, aí ó, mandando aí, aliás, ela manda aí, ó, Melô de Anabela, aí pra Cezinha, pela passagem do seu aniversário, que é hoje, né? Aí desejando muita paz, muita saúde, muita felicidade, que Deus o abençoe grandemente. Galera de Arariaçu, na Rua Nova, é isso aí, abraço pra essa galera, obrigado pelo carinho, pela sintonia e parabéns aí pro Cezinha, né? Tá ligadão, tá curtindo Conexão, abraço pra você, parabéns, que Deus, aí ó, que Deus abençoe aí essa data especial, se repita por muitos e muitos anos, com muitos, muita saúde, muita paz, muita felicidade. São votos aí do seu amigo Edinaldo Lisboa, também da nossa amiga Isabel e toda a galera aí da Rua Nova, parabenizando aí por essa passagem dessa data toda especial. 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
É isso, seguindo com você, 16h56, hein? 16h56, já falo pra você que tem alerta de sabor, é isso mesmo, hein? Tem alerta de sabor pra você, ligado, conectado com a gente aqui no nosso Conexão FM. 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

Venha degustar, né? Venha degustar. Seguindo com você, ligadão com você, curtindo o nosso Conexão FM, vamos com mais música. Mais sucesso, hein? Mais sucesso pra você na nossa programação. Música boa aqui, ó, Melodia na Bela, né? Pra galera aí da Rua 9, em Arariaçu. Aí o nosso amigo Cezinho, aniversariante de hoje. Oferecimento especial da nossa amiga Isabel, parabenizando aí, ó. Desejando muita paz, muita saúde, muita felicidade. Que Deus o abençoe grandemente. Parabéns, Cezinha. E a gente curte ainda música bacana aqui também. É, música bacana aqui pra nossa amiga. Aí, o nosso amigo, né? Nosso amigo aí, ó, tá participando com a gente de Arari, mandando o sucesso da Marília Mendonça aí pra galera do Supermercado Ribeiro. É isso, né? Sucesso pra você no nosso Conexão.

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1: 17:04. Repita. 17:04.
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0: isso, Alan Jackson, aqui na nossa programação, para nossa amiga Silvia, ligadinha com a gente do Supermercado Ribeiro, mandando para toda essa galera aí ligada aqui na nossa programação. A gente agradece o carinho, a sintonia, abração para os carreteiros, é nosso amigo Marcelino e toda a galera da Adbrasa com a gente aqui na programação. Meu amigo Elson Calmon, que bom ter você curtindo aí a nossa programação, nos dando essa carona também, né? Obrigado aí pela carona. Meu amigo Regis, homem da caçamba, o Magno Uber, é a galera ligadona com a gente aqui na melhor. Abraço especial pra galera aí ligadinha com a gente, né? Isso, Orlindo, é meu amigo Orlindo, mandando aquele salve todo especial pra galera aí ligada com a gente em Passa Bem, Claudeci, Adenilson, o Fofoca, o Antônio Pereira, Bárbara, Silvana, olha aí a galera top ligada com a gente, hein? É, o homem já tá participando com a gente aqui, pedindo a próxima música, inclusive mandando também aí pro seu amigo Bactéria, o Casca de Bala, o Lepa, o Wilson, aí o Nilson, Raimundo Neto, o Zé do Carmo, é, o Donatão também, né? Aí, o Claudinho, o seu cunhado Rena, sua esposa Francimar, a galera ali do Bairro Novo, com a gente aqui na nossa programação. A gente agradece, carinho, a sintonia. Alô, Isaías e também o João, galera da oficina Bom Vento, né? Galera que se liga com a gente aí no Por Aqui. Oh, obrigado pela sintonia, abraço especial pra vocês. Nosso amigo Zé Raimundo e também aí Uriane, ligados com a gente, é na Vila Ribamar. É o homem do Mambira, é isso? É, tá ligadão com a gente. Alô, Potoca, o homem tá nos dando aquela carona aí pelas águas do Rio Mearim, né? Nas águas do Mearim. Pô, demais. Um abração aqui também pro nosso amigo Zé Barbosa, dona Damiana, minha amiga Meire e também a Railinha, a Raila Pitone. Galera ligada com a gente ali na Campinas. Oi, Dani, beijo. Já vamos mandando a próxima música também pra você. Tá ligadona com a gente aí na Campinas. Também pra Márcia aí do Conjunto da Vitória, já mandando aqui o próximo sucesso do nosso Conexão. 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Vamos trazer informação, hora de deixar você bem informado, ligado aqui na nossa programação, é hora de informação. 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É hora de informação no nosso Conexão, se liga aí.
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0: É isso, ó, ficamos devendo essa informação, inclusive, de ontem pra você, ligado com a gente sempre aqui na nossa programação. Olha, meu amigo, né, esse número aí de feminicídios caindo em todo o Brasil aí, nesse primeiro semestre de 2026, mas muita coisa ainda precisa ser feita, né, aí pra, pelo menos, amenizar esse tipo de crime absurdo que acontece com tanta frequência em todos os cantos do Brasil, né? Pois é, o Brasil registrou queda de 2,5% nos casos de feminicídio no primeiro semestre de 2026. É que eu aponto aí o levantamento, esse levantamento, né? Olha, o Brasil contabilizou 741 casos de feminicídio entre janeiro e junho de 2026, uma redução de 2,5% em comparação ao mesmo período de 2025, né? Quando foram registrados 760 crimes. As informações fazem parte aí do Monitoramento Nacional da Violência contra a Mulher, elaborado pelo Ministério da Justiça e Segurança Pública, em parceria com o Ministério das Mulheres, com base em dados do Sistema Nacional de Informações de Segurança Pública, o Sinesp. Pois é, entre os meses do primeiro semestre, junho apresentou aí o menor número de ocorrências, 108 registros, né? No acumulado dos seis primeiros meses do ano,

0: foram 19 casos a menos em relação ao mesmo período do ano passado. Pois é, na análise por estados, o Maranhão aparece entre as unidades da federação que registraram redução nos casos de feminicídio, ao lado de Acre, Rondônia, Roraima, Piauí e Pernambuco. Em contrapartida, Goiás, Santa Catarina, Paraná, Sergipe, Amazonas e São Paulo apresentaram aumento nos registros, enquanto Bahia, Espírito Santo e Pará e Tocantins permaneceram aí estáveis. Pois é, o recorte regional aponta que as maiores quedas ocorreram nas regiões norte, aí com redução de 20%, e nordeste com diminuição de 19,9%. Já as regiões centro-oeste e sul e sudeste registraram crescimento aí nos índices em comparação ao primeiro semestre de 2025. Olha, no cenário nacional, a queda consolidada foi de 2,5%. Pois é, o levantamento também mostra que houve diminuição dos casos entre o primeiro e o segundo trimestre de 2026. De abril a junho, foram registrados 59 feminicídios a menos em relação ao período de janeiro a março, indicando aí desaceleração aí nas ocorrências ao longo do semestre. Pois é, né, meu amigo? Operação Mulher Segura, vale lembrar que essa operação ela está em vigência, né? Além aí dos dados sobre feminicídio, o monitoramento reúne resultados das duas etapas da operação integrada Mulher Segura, realizada neste ano de 2026 para fortalecer o combate à violência contra a mulher. Na primeira fase, realizada entre 19 de fevereiro e 5 de março, foram efetuadas 6.328 prisões, além do atendimento a 38.801 vítimas e também do acompanhamento de 30.388 medidas protetivas. A operação contabilizou 40.097 policiais e alcançou aí 2.615 municípios brasileiros. Pois é, já na segunda etapa, realizada entre 1º de junho e 21 de julho, resultou aí em 14.113 prisões, atendimento de 53.343 vítimas e acompanhamento de 25.420 medidas protetivas. Ao todo, 58.833 agentes de segurança participaram das ações em 1.384 municípios brasileiros. Somadas aí as duas fases, 16.131 prisões ocorreram em flagrante, enquanto 4.310 foram realizadas por cumprimento de mandados judiciais. Pois é, né, meu amigo? Ainda precisa ser feito muita coisa, especialmente endurecer as leis, né? As leis aí de punições, né? A quem comete esse tipo de crime, né? Eu creio que só assim pode dar um basta, pelo menos amenizar mais aí essa questão da violência contra a mulher. Esse crime que acontece aí com tanta frequência, né, meu amigo? Em todos os cantos do nosso país. Mas mesmo assim, né? Mesmo assim houve aí, como aponta aí os dados desse levantamento, que inclusive está no Jornal Imparcial. Você pode buscar e dar essa conferida aí nessa matéria, né? Mesmo assim, aponta aí essa desaceleração, né? Nessa questão desse crime tão absurdo que acontece aí, que tem acontecido com tanta frequência. Olha, um outro dado também, levantamento e pesquisa apontando a nossa capital maranhense como a maior, né? Onde tem aí a maior taxa de roubos e furtos de celulares do Brasil. Pois é, rapaz, São Luís registrou aí em 2025 a maior taxa de roubos e furtos de celulares do país. Foram 1.517 ocorrências para cada grupo de 100 mil habitantes, segundo aí o 20º Anuário Brasileiro de Segurança Pública, divulgado ontem. Aliás, né? Já divulgado hoje, né? Divulgado hoje. Pois é, divulgado hoje mais cedo. Olha, a capital maranhense aparece à frente aí de Belém, que registrou 1.487. 1.487 ocorrências por 100 mil habitantes, e também de São Paulo, né? São Paulo com taxa de 1.390,5. O levantamento considera municípios brasileiros com mais de 100 mil habitantes. Pois é, né, meu amigo? Olha só, né? São Luís, que não está nem perto de ser do tamanho de São Paulo, olha aí, né? É um dado que chega a deixar a gente até em dúvida, né? Pois é. Possivelmente, o que dizem os especialistas, possivelmente esse dado, ele aponta aí para o lado da questão do registro, né? Mais pessoas têm registrado a questão dos roubos e furtos de celulares no Maranhão, no caso, na nossa capital maranhense, do que propriamente em São Paulo. Quando a pessoa rouba lá um celular ou furta, o dono praticamente desiste, né? Porque a cidade, sendo muito grande como é, aí a pessoa aí praticamente desiste, né? E no Maranhão tem registrado, né? Inclusive a própria polícia, né? A própria polícia aí, né? Ela geralmente diz, ó, teve o seu bem roubado, registra um boletim de ocorrência, especialmente celular, né? Teve celular roubado, registra aí o boletim de ocorrência, porque a gente pode fazer a busca, né? Inclusive existem programas aí do governo federal, programas aí do governo propriamente do estado do Maranhão, que faz aí esse levantamento, essas buscas e recuperação, inclusive entrega de celulares, né? Pois é, olha, o resultado não significa que São Luís tenha registrado o maior número absoluto de celulares roubados ou furtados. O ranking considera a quantidade de ocorrências em relação ao tamanho da população de cada cidade. Pois é, o relatório ele destaca que o peso da capital paulista, né, que concentra aí 5,6% da população brasileira e responde aí por 20% de todos os roubos e furtos de celulares do país. Pois é, ao todo, mais de 16 mil celulares foram roubados ou furtados na nossa capital maranhense, né? Ao longo aí do ano de 2025, o equivalente a uma média de 45 celulares, né, subtraídos por dia. Pois é, a taxa registrada, ela foi mais que 4 vezes, né, superior à média nacional, que é de 371,2 duas ocorrências aí por cada 100 mil habitantes. Pois é, São Luís já ocupava aí a primeira posição do ranking nacional em 2024, quando registrou 1.599,7 roubos e furtos, né, de celulares por 100 mil habitantes. No total, mais de 17 mil celulares foram subtraídos. Pois é, né, meu amigo? E continua São Luís sendo aí, ocupando esse primeiro lugar aí do ranking nessa questão de roubos de celulares. Mas vale lembrar, né, meu amigo? Vale lembrar que existem programas aí que, né, buscam recuperação, que na hora que esse celular ele é ativado aí por quem roubou, né, por quem furtou, né, aí tem uma, né, tem um rastreio que identifica o celular e a pessoa recebe lá, quem roubou, né, que tá com o celular, recebe uma mensagem pedindo para ela procurar a delegacia mais próxima para devolver o celular. Caso ela não devolva, né, é feito aí o rastreio, é localizado o celular, né, aquela pessoa que está com o celular aqui de origem roubada é presa e tudo mais, né? Pois é, existem todos esses programas hoje em dia, né? E você, caso tenha celular roubado, registre o boletim de ocorrência, né? É aí pedido encarecido, inclusive, das próprias autoridades, né? Autoridades policiais aí de todo o nosso Brasil. É informação para você no nosso Conexão.
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0: É isso, é informação para você ligado, para você conectado aqui na melhor programação do Rádio FM da nossa Baixada Maranhense. 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

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Seguindo com som, seguindo com música, 17:28, música boa pra você ligadão com a gente aqui na nossa programação. Minha amiga Mari Campelo tá ligadinha com a gente, o Conjunto Hélio já mandando esse abraço aí pra galera do Conjunto Hélio. Obrigado pela sintonia, saudade vai bater. Aldaí Playboy na programação, mandando aí pra nossa amiga Mari Campelo pedindo pra curtir. E a gente já manda pra toda a galera na sintonia. Tem ainda Melô de Mama, sucesso aqui pra minha amiga Elisete de Tabocal, mandando aí pra toda a galera de Tabocal, mandando aqui também pra nossa amiga Alessandra Oliveira. Vamos curtir esse reggae agora, hein, Alessandra? É pra você no nosso Conexão.

0: É isso aí, pra você ligadão, pra você curtindo, saudade vai bater, né? Ela sempre bate, né, Mari? Minha amiga Mari Campelo ligadinha com a gente aí, curtindo. Olha, segue com a gente aqui na programação. A gente segue com você, já já tem mais notícias, né? Tem notícia pra você. Ligado aqui no nosso Conexão FM. Tremeu a terra no Maranhão, né, meu amigo? É, rapaz, deu tremor de terra no nosso estado do Maranhão, né? Tem cidade aí do Maranhão que sentiu aí. Tremor de terra, tremor de magnitude 2,8 na escala Richter, foi registrado em cidade do Maranhão. Daqui a pouco a gente traz essa notícia pra você aqui no nosso programa. E vamos com mais música, hein? Mais música pra você, ligadão, pra você curtindo no nosso Conexão FM, com oferecimento da loja Facilita Móveis, a loja que facilita a sua vida pra embelezar ainda mais o seu lar. 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E seguindo com você, mandando aqui abração para minha amiga Gilene Coelho também, aí ó, em Arari, ligadinha com a gente na programação, já mandando aquele abraço especial pro seu Mano Batista, lá de São Félix, é a galera ligadona com a gente aqui no nosso Conexão FM. Abração especial também aqui para minha amiga Denise Coutrin, já já tem sucesso, hein? Sucesso aqui para Denise Coutrin, galera aí no Jaguari, e também pra galera da Red Motos, ligados com a gente no Jacaraí, é isso, hein? A galera da Red Motos, curtindo com a gente aqui a nossa programação. Abraço também meu amigo Pedrinho de Doda e o Tchaco, meu amigo Vitorino Silva Almeida e a galera aí no Poeirão, hein? Curtindo o nosso Conexão FM, obrigado pela sintonia. Abração aí, Pedrinho de Doda e o nosso amigo Vitorino Silva Almeida. É o Tchaco, né? Tá ligadão, tá curtindo, tá na conexão, tá bom demais. 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
0: Eita, é meu amigo, a saudade vai bater. Sucesso pra você, ligadão, pra você curtindo o nosso Conexão FM, também com oferecimento da loja Real Max. 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O nosso amigo Lucas e família, já agradecendo sempre a sua preferência. 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Olha aí, né, meu amigo? Ó, Banco do Carona, sucesso aqui para Denise Coutrin, do Jaguari, ligadona com a gente, mandando aí pra galera da Red Motos, aí no Jacaraí, ligados com a gente aqui na programação. E tem ainda Melô de Fogo, sucesso pra Rose, em São Lourenço, ligadinha com a gente, curtindo na melhor.

0: Rádio Cidade de Vitória informa a hora certa. A hora certa.
1: 17:46.
0: Repita.
1: 17:46.
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0: Conect FM, conectado com o mundo, sintonizado com você que se liga aqui, curte a nossa programação de segunda a sexta, das 16 às 18 horas, aqui na melhor programação do Rádio FM da nossa Baixada Maranhense. É isso, hein, Maurão? Aí, meu amigo Maurão, ligadão com a gente da Capitaria São Sebastião, pediu aí pra curtir, né, meu amigo? É, aí, ó, música bacana, ligadona com a gente também, tem a nossa amiga Camila. Aí curtindo todas no nosso Conexão. Obrigado pela sintonia. Seguindo, ó, já chegando ao finalzinho do nosso programa. Já agradecendo você pelo carinho, pela sintonia. Minha amiga Gilene, amanhã tem o Léo Magalhães aqui na programação, né? Amanhã tem Léo Magalhães, já tem aqui pra finalizar. Calcinha Preta, oi Dani, a nossa última de hoje no nosso Conexão FM. Vem com a gente então, de segunda a sexta, na melhor programação. 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Oferecendo para você o nosso Conexão, que traz agora notícia para finalizar o nosso Conexão de hoje. Hora de deixar você bem informado do nosso Conexão. 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É notícia no nosso Conexão. Se liga aí.
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0: 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É a notícia, né, meu amigo? O Maranhão tremeu, é isso, ó. Teve cidade do Maranhão que ficou aí abalada, né, meu amigo? Tremor de magnitude 2.8 na escala Richter, registrado em Caxias, no Maranhão. A origem desse tremor ainda é investigado, viu? Pois é. Um tremor de terra de magnitude 2.8 na escala Richter foi registrado na última quarta-feira em Caxias, aqui no Maranhão. E cerca aí, ó, Caxias, que fica a cerca de 360 quilômetros da nossa capital maranhense, né? Pesquisadores do Laboratório Sismológico da Universidade Federal do Rio Grande do Norte, que detectaram o abalo considerado aí de baixa magnitude, tentam identificar a origem do tremor. Pois é, esta é a segunda vez, né? Segunda vez em menos de um ano que a cidade registra aí um tremor de terra. Em novembro do ano passado, um abalo de magnitude 4.0 foi detectado e sentido também por moradores aí do município e da cidade São João do Soter. De acordo com o Laboratório Sismológico da Universidade Federal do Rio Grande do Norte, os dados ainda estão sendo analisados para identificar aí mais detalhes. Pois é, né, meu amigo? É, meu amigo, esse negócio aí deixa a gente assim um tanto quanto assustado, né? A gente viu aí o que está passando, por exemplo, a Venezuela, depois de um tremor aí, esse de magnitude um tanto quanto elevada, né? Pois é. 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Nossa última de hoje, para minha amiga Dani, aí da Campinas.

despedindo aí, ó, Calcinha Preta, Segredos, é sucesso pra você no nosso Conexão. Mandando aqui também pro meu amigo Arlindo aí do Bairro Novo, mandando pra galera ligada com a gente aí no Bairro Novo, também pra galera ligada com a gente em Passa Bem, pra todos na sintonia do nosso programa. A gente fica por aqui já, ó, prometendo voltar amanhã com mais uma edição de música, informação, notícia da nossa programação. Aqui é sempre bem melhor. Abraço pra você, até amanhã, se Deus quiser.

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1: Rádio Cidade de Vitória informa a hora certa.
2: 18 horas. Repita. 18 horas.
3: E reza comigo, o Ângelus. Esta grande oração que séculos e séculos a igreja reza a meio-dia e às 6 horas da tarde. Maria está contigo, recebendo esta oração e oferecendo-a a Jesus, seu filho. O anjo do Senhor anunciou a Maria e ela concebeu do Espírito Santo. Ave Maria, cheia de graça, o Senhor é convosco. Bendita sois vós entre as mulheres e bendito o fruto do vosso ventre, Jesus. Santa Maria, Mãe de Deus, rogai por nós, pecadores, agora e na hora da nossa morte. Amém. Eis aqui a serva do Senhor. Faça-se em mim segundo a vossa palavra. Ave Maria, cheia de graça, o Senhor é convosco. Bendita sois vós entre as mulheres, e bendito o fruto do vosso ventre, Jesus. Santa Maria, Mãe de Deus, rogai por nós, pecadores, agora na hora da nossa morte. Amém. E o Verbo se fez carne e habitou entre nós. Ave Maria, cheia de graça, o Senhor é convosco. Bendita sois vós entre as mulheres.

de a nossa morte. Amém. Rogai por nós, Santa Mãe de Deus, para que sejamos dignos das promessas de Cristo. Oremos. Infunde, Senhor, como vos pedimos, a vossa graça em nossas almas, para que nós, que pela anunciação do anjo conhecemos a encarnação de Cristo, vosso Filho, pela sua paixão, morte na cruz, sejamos conduzidos à glória da ressurreição pelo mesmo Cristo, Senhor nosso.

0: Meu irmão, minha irmã, vamos rezar juntos agora o terço da vitória pelo sangue de Jesus.
1: Creio em Deus Pai, Todo-Poderoso, Criador do céu e da terra, e em Jesus Cristo, seu único Filho, nosso Senhor, que foi concebido pelo poder do Espírito Santo, nasceu da Virgem Maria, padeceu sob Pôncio Pilatos, foi crucificado, morto e sepultado, desceu à mansão dos mortos, ressuscitou ao terceiro dia, subiu aos céus, está sentado à direita de Deus Pai, Todo-Poderoso, de onde há de vir julgar os vivos e os mortos. Creio no Espírito Santo, na Santa Igreja Católica, na comunhão dos santos, na remissão dos pecados, na ressurreição da carne, na vida eterna. Amém.
0: Primeiro mistério. Clamamos o sangue de Jesus que nos lave, nos purifique e nos liberte de nossos pecados.
1: Pai nosso que estás no céu, santificado seja o vosso nome. Venha a nós o vosso reino. Seja feita a vossa vontade, assim na terra como no céu. O pão nosso de cada dia nos dai hoje. Perdoai as nossas ofensas, assim como nós perdoamos a quem nos tem ofendido. E não nos deixeis cair em tentação, mas livrai-nos do mal. Amém. Eu sou vitorioso pelo sangue de Jesus. Eu sou vitorioso pelo sangue de Jesus. Eu sou vitorioso pelo sangue de Jesus. Eu sou vitorioso pelo sangue de Jesus. Eu sou vitorioso pelo sangue de Jesus. Eu sou vitorioso pelo sangue de Jesus. Eu sou vitorioso pelo sangue de Jesus. Eu sou vitorioso pelo sangue de Jesus. Eu sou vitorioso pelo sangue de Jesus. Eu sou vitorioso pelo sangue de Jesus.
0: Segundo mistério. Clamamos o sangue de Jesus para que quebre todas as maldições sobre nós e nossas famílias.
1: Pai nosso que estás no céu, santificado seja o vosso nome. Venha a nós o vosso reino. Seja feita a vossa vontade, assim na terra como no céu. O pão nosso de cada dia nos dai hoje. Perdoai as nossas ofensas, assim como nós perdoamos a quem nos tem ofendido. E não nos deixeis cair em tentação, mas livrai-nos do mal. Amém. Pelo poder do sangue de Jesus, quebro todas as maldições sobre nós e nossas famílias. Pelo poder do sangue de Jesus, quebro todas as maldições sobre nós e nossas famílias. Pelo poder do sangue de Jesus, quebro todas as maldições sobre nós e nossas famílias. Pelo poder do sangue de Jesus, quebro todas as maldições sobre nós e nossas famílias. Pelo poder do sangue de Jesus, quebro todas as maldições sobre nós e nossas famílias. Pelo poder do sangue de Jesus, quebro todas as maldições sobre nós e nossas famílias. Pelo poder do sangue de Jesus, quebro todas as maldições sobre nós e nossas famílias. Pelo poder do sangue de Jesus, quebro todas as maldições sobre nós e nossas famílias. Pelo poder

0: poder do sangue de Jesus, quebro todas as maldições sobre nós e nossas famílias. Pelo poder do sangue de Jesus, quebro todas as maldições sobre nós e nossas famílias.
1: Terceiro mistério. Clamamos o sangue de Jesus sobre nossos relacionamentos afetivos com nossos pais, esposos, filhos, amigos e aqueles a quem amamos.
0: Pai nosso que estás no céu, santificado seja o vosso nome. Venha a nós o vosso reino. Seja feita a vossa vontade, assim na terra como no céu. O pão nosso de cada dia nos dai hoje. Perdoai as nossas ofensas, assim como nós perdoamos a quem nos tem ofendido. E não nos deixeis cair em tentação, mas livrai-nos do mal. Amém. Pelo poder do sangue de Jesus, quebro e dissolvo toda a desarmonia, desavença, falta de compreensão em nossas vidas, para que flua o amor. Pelo poder do sangue de Jesus, quebro e dissolvo toda a desarmonia, desavença, falta de compreensão em nossas vidas, para que flua o amor. Pelo poder do sangue de Jesus, quebro e dissolvo toda a desarmonia, desavença, falta de compreensão em nossas vidas, para que flua o amor. Pelo poder do sangue de Jesus, quebro e dissolvo toda a desarmonia, desavença, falta de compreensão em nossas vidas, para que flua o amor. Pelo poder do sangue de Jesus, quebro e dissolvo toda a desarmonia, desavença, falta de compreensão em nossas vidas, para que flua o amor. Pelo poder do sangue de Jesus, quebro e dissolvo toda a desarmonia, desavença, falta de compreensão em nossas vidas, para que flua o amor. Pelo poder do sangue de Jesus, quebro e dissolvo toda a desarmonia, desavença, falta de compreensão em nossas vidas, para que flua o amor. Pelo poder do sangue de Jesus, quebro e dissolvo toda a desarmonia, desavença, falta de compreensão em nossas vidas, para que flua o amor. Pelo poder do sangue de Jesus, quebro e dissolvo toda a desarmonia, desavença, falta de compreensão em nossas vidas, para que flua o amor. Pelo poder do sangue de Jesus, quebro e dissolvo toda a desarmonia, desavença, falta de compreensão em nossas vidas, para que flua o amor.
1: Quarto mistério. Clamamos o sangue de Jesus para quebrar toda dificuldade em nossos trabalhos e pastorais.
0: Pai nosso que estás no céu, santificado seja o vosso nome. Venha a nós o vosso reino. Seja feita a vossa vontade, assim na terra como no céu. O pão nosso de cada dia nos dai hoje. Perdoai as nossas ofensas, assim como nós perdoamos a quem nos tem ofendido. E não nos deixeis cair em tentação, mas livrai-nos do mal. Amém. Pelo poder do sangue de Jesus, quebramos toda dificuldade nos nossos trabalhos. Pelo poder do sangue de Jesus, quebramos toda dificuldade nos nossos trabalhos. Pelo poder do sangue de Jesus, quebramos toda dificuldade nos nossos trabalhos. Pelo poder do sangue de Jesus, quebramos toda dificuldade nos nossos trabalhos. Pelo poder do sangue de Jesus, quebramos toda dificuldade nos nossos trabalhos. Pelo poder do sangue de Jesus, quebramos toda dificuldade nos nossos

0: trabalhos. Pelo poder do sangue de Jesus, quebramos toda dificuldade nos nossos trabalhos. Pelo poder do sangue de Jesus, quebramos toda dificuldade nos nossos trabalhos. Pelo poder do sangue de Jesus, quebramos toda dificuldade nos nossos trabalhos. Pelo poder do sangue de Jesus, quebramos toda dificuldade nos nossos trabalhos.
1: Quinto mistério. Clamamos o sangue de Jesus pela nossa saúde, de todos aqueles pelos quais somos responsáveis e que nos pedem orações.
2: Pai nosso que estás no céu, santificado seja o vosso nome. Venha a nós o vosso reino. Seja feita a vossa vontade, assim na terra como no céu. O pão nosso de cada dia nos dai hoje. Perdoai as nossas ofensas, assim como nós perdoamos a quem nos tem ofendido. E não nos deixeis cair em tentação, mas livrai-nos do mal. Amém.
0: Pelo poder do sangue de Jesus, seja restaurada a nossa saúde e a de todos aqueles pelos quais somos responsáveis e que nos pedem orações. Pelo poder do sangue de Jesus, seja restaurada a nossa saúde e a de todos aqueles pelos quais somos responsáveis e que nos pedem orações. Pelo poder do sangue de Jesus, seja restaurada a nossa saúde e a de todos aqueles pelos quais somos responsáveis e que nos pedem orações. Pelo poder do sangue de Jesus, seja restaurada a nossa saúde e a de todos aqueles pelos quais somos responsáveis e que nos pedem orações. Pelo poder do sangue de Jesus, seja restaurada a nossa saúde e a de todos aqueles pelos quais somos responsáveis e que nos pedem orações. Pelo poder do sangue de Jesus, seja restaurada a nossa saúde e a de todos aqueles pelos quais somos responsáveis e que nos pedem orações. Pelo poder do sangue de Jesus, seja restaurada a nossa saúde e a de todos aqueles pelos quais somos responsáveis e que nos pedem orações. Pelo poder do sangue de Jesus, seja restaurada a nossa saúde e a de todos aqueles pelos quais somos responsáveis e que nos pedem orações. Pelo poder do sangue de Jesus, seja restaurada a nossa saúde e a de todos aqueles pelos quais somos responsáveis e que nos pedem orações. Pelo poder do sangue de Jesus, seja restaurada a nossa saúde e a de todos aqueles pelos quais somos responsáveis e que nos pedem orações.
2: Salve Rainha, Mãe de Misericórdia, vida, doçura, esperança nossa, salve. A vós bradamos os degredados filhos de Eva, a vós suspiramos, gemendo e chorando neste vale de lágrimas. Eia, pois, advogada nossa, esses vossos olhos misericordiosos a nós volvei, e depois deste desterro, mostrai-nos Jesus, bendito o fruto do vosso ventre. Ó clemente, ó piedosa, ó doce sempre Virgem Maria, rogai por nós, Santa Mãe de Deus, para que sejamos dignos das promessas de Cristo. Amém.
3: Receba agora, então, a minha bênção sacerdotal. Em nome do Senhor Jesus, pelo poder do sangue de Jesus, com a minha autoridade de sacerdote de Deus Altíssimo, abençoo meu irmão, minha irmã, a sua casa e a sua família, com a paz, a alegria do amor do Senhor Jesus e com uma nova experiência do amor de nosso Deus. Além disso, ordeno que de sua casa e de sua família se afastem todas as discórdias, desavenças, incompreensões, enfermidades malignas, em nome do Senhor Jesus. E assim, pelo sangue preciosíssimo do Senhor Jesus, desça sobre todos vocês a bênção de Deus Todo-Poderoso, Pai e Filho e Espírito Santo, e permaneça para sempre. Amém.
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5: Rádio Cidade de Vitória, informa a hora certa.
6: 18:20. Repita. 18:20.
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0: Rádio Cidade de Vitória. Informa a hora certa.
1: 18:31.
2: Repita.
1: 18:31.

Ouais, presta atenção. Não decolou muito alto, não. Acho que a gente pode dar um voozinho melhor. Vamos lá? Olha só.

0: amados ouvintes, louvado seja nosso Senhor Jesus Cristo, que para sempre seja louvado. Nessa noite, nessa quinta-feira toda especial, nós louvamos, bendizemos e exaltamos o nome do Senhor Jesus, Ele que é o Senhor. Ele que é o Senhor desse dia, de tudo aquilo que nós vivenciamos no dia de hoje, mas nós queremos também louvar o Senhor por essa noite. Louvar o Senhor por tanta graça, pelo seu amor, o seu cuidado com cada um de nós. Bendizemos o Senhor porque Ele é o Senhor. Bendizemos o Senhor porque Ele é santo, digno de honra, de glória, de louvor, de adoração, de ser adorado, de ser amado. Bendito seja teu santo nome, Jesus. Honras e glória, Senhor, sejam dados ao teu nome, Jesus. Nós te adoramos, te bendizemos. Nós glorificamos, Senhor, o nome santo do Senhor. Aleluia, Jesus. Louvado seja o teu nome por cada ouvinte. Louvado seja o teu nome, Senhor, por tanta graça, por tudo que tu és, porque tu és santo, tu és digno, Senhor, de honra, de glória e de adoração. Amém, Senhor Jesus. Muito obrigada. Queridos irmãos, quero aqui convidar você a pegar a palavra de Deus nessa noite, a palavra do Senhor, que está no livro de Mateus, capítulo 13, versículo de 10, seguinte. Evangelho de São Mateus, capítulo 13, versículo 10, seguinte.
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0: Diz assim a palavra do Senhor para nosso coração nessa noite. Porque a vós foi dado o conhecimento dos mistérios do reino do céu, mas a eles não é dado. Pois a pessoa que tem será dado ainda mais, e terá em abundância, mas a pessoa que não tem será tirado até o pouco que tem. É por isso que eu lhe falo em parábola, porque olhando eles não veem, e ouvindo eles não escutam, nem compreendem. Desse modo se cumpre nele a profecia de Isaías: havereis de ouvir sem nada entender, havereis de olhar sem nada ver, porque o coração desse povo se tornou insensível. Eles ouviram com má vontade e fecharam seus olhos, para não ver com os olhos, nem ouvir com os ouvidos, nem compreender com o coração, de modo que se convertam e eu os cure. Felizes sois vós, porque vossos olhos veem e vossos ouvidos ouvem. Em verdade vos digo, muitos profetas e justos desejaram ver o que vê e não viram. Desejaram ouvir o que ouve e não ouviram. Palavra da salvação. Glória a vós, Senhor. Queridos irmãos, na palavra de hoje, Jesus ele ensina ali para os discípulos, mas também ele ensina para todo aquele povo que estava ao seu redor ali ouvindo a palavra de Deus. As pessoas ficavam ouvindo a palavra que Jesus contava por meio das suas parábolas. Então Jesus criava as parábolas daquele tempo, daquele momento presente que o povo vivenciava naquele tempo, dentro da sua realidade. Então Jesus começa a contar essa parábola de forma que eles não compreendiam. Mas depois Jesus vai explicando para os discípulos, para que eles compreendessem. Quando Jesus diz, porque a vós foi dado o conhecimento dos mistérios do reino do céu, mas a eles não é dado. Ou seja, os discípulos compreendiam, mas o povo não compreendia. Por que que o povo não compreendia? O povo ouvia, mas não compreendia, muitos viam, mas não conseguiam ver com a visão de Deus, e muito menos ouvir com o ouvido de Deus, porque é um povo que vinha de uma geração perversa, de uma geração pecaminosa, uma geração de desobediência, que não dava ouvido aos profetas, que proclamavam a verdade, que proclamavam o reino de Deus, que proclamavam ali a vida em Deus para aquele povo. A promessa de Deus era falada por meio dos profetas, era revelada por meio de cada profeta que passou por aquela geração, mas eles não davam ouvido e muito menos eles não acreditavam. Ou seja, uma geração que não obedecia ao Senhor, uma geração desobediente, uma geração que os profetas falavam em nome de Deus, mas eles não acolhiam, não caíam no coração para ser de fato cumprida segundo a vontade de Deus. Então Jesus, ele conta essa parábola para que eles compreendam que eles não ouvem, aquele povo não ouve, não é porque eles têm os ouvidos tapados, sim, tapado porque não conseguem ouvir a verdade de Deus, não se abre para a verdade de Deus, não abre o coração para a verdade que liberta, que é o Senhor, que é a palavra, que é o próprio Deus, o próprio Cristo Jesus. Isaías, como profeta, quando ele vem falar no deserto, anunciar aquele que vem em nome do Senhor, aquele que é a luz, aquele que vem trazer a luz e dissipar as trevas, muitos não acreditavam, muitos não ouviam, mas não compreendiam. Muitos não acolheram o que o profeta Isaías profetizava, o que o profeta Jeremias, na primeira leitura de hoje, falava, profetizava em nome de Deus para aquele povo. Ou seja, um povo de coração endurecido, a palavra de hoje vem dizer, um povo de coração insensível, um povo de coração fechado, que não se abre para a verdade, que não se abre para Deus. Irmãos, e quando nós não abrimos o nosso coração para Deus, nós nos tornamos insensível como esse povo. Nós nos tornamos também com os ouvidos tapados, fechados, endurecidos para ouvir a palavra do Senhor. Os nossos olhos podem até ver, mas os mistérios de Deus não são revelados a nós, porque nós não olhamos com os olhos do coração. Nós não olhamos com a visão de Deus, nós não olhamos com a visão de fé. Nós olhamos muitas vezes, irmãos, com a visão de medo, de insegurança, de dúvida. Às vezes as coisas do Senhor estão acontecendo ali na nossa frente, na nossa realidade. E no entanto nós estamos nos questionando, será que é Deus ou não é? Será que foi o Senhor que me curou? Será que esse milagre veio de Deus ou não? Será que o Senhor vai fazer isso ou vai realizar aquilo? Nós nos questionamos, irmãos, com muitos argumentos, com muitas coisas interior. E isso, meu irmão, minha irmã, é falta de visão de Deus. É falta de visão de crer no Senhor, de tomar posse da verdade, que o Senhor é a verdade. E esse povo, ele endureceu o coração por não acolher as profecias e muito menos os profetas que falavam em nome do Senhor, que anunciava a vinda de Jesus, que anunciava o reino de Deus. O povo foi endurecendo o coração. E então Jesus, ele diz, porque vós sois, porque as pessoas que têm, aquele que tem será tirado, aquele que tem pouco será tirado o pouco que tem, mas aquele que tem muito também será tirado muito que tem, se não acreditar. Mas aquele que crê, aquele que confia, aquele que crer no Senhor, que crê em Deus, será dado ainda mais. A palavra diz que será dado ainda mais àquele que crê, aquele que acredita no Senhor, que acredita no agir de Deus, que acredita nos mistérios de Deus, porque o Senhor, a fé é um mistério. A palavra de Deus é um mistério que se é revelado, mas se revela em abundância aquele que abre o coração. Mas aquele que se fecha, meu irmão, não compreende nada da palavra do Senhor. E então o Senhor, ele diz, desse modo se cumpre nele a profecia de Isaías: havereis de ouvir sem nada entender, havereis de olhar sem nada ver, porque o coração desse povo se tornou insensível. Eles ouviram com má vontade e fecharam seus olhos para não

ver os olhos, nem ouvir com os ouvidos, nem compreender com o coração, de modo que se converteram e eu os curei. Então, irmão, um povo que ouvia, mas não deixava cair a verdade no coração. Ouvia, muitas vezes nós somos assim, irmãos. Nós somos assim, como diz essa palavra. Muitas vezes nós nos encontramos dessa forma. Muitas vezes nós vamos para a igreja, vamos para a celebração da palavra, para o grupo de oração, até mesmo para a Santa Missa. E, no entanto, saímos vazio da verdade da palavra. E, no entanto, meu irmão, o Senhor está falando. E, no entanto, meu irmão, a palavra está sendo semeada. E, no entanto, meu irmão, a palavra está sendo ali semeada, mas o coração que está aberto irá receber do Senhor muito mais. Mas aquele que não ouve, aquele que não vê, aquele que torna seu coração endurecido, insensível, não consegue, meu irmão, ver as coisas de Deus, ver os milagres, ver os prodígios, ver as curas, ver o que Deus está fazendo. Muitas vezes nós vamos para a igreja, nós ficamos comentando, olhando a vida do outro. Muitas vezes hoje nós, a maioria fica no celular enquanto o pregador está lá falando sozinho no grupo de oração ou na celebração da missa ou da palavra. Muitos estão no celular, muitos estão nas redes sociais. Alguns estão até dormindo, alguns até dormem nos bancos da igreja. E esquece que ali é o Senhor que está falando. E o Senhor, quando fala, Ele quer alcançar o nosso coração. É impossível abrir o coração e não ser sensível à presença do Espírito Santo, à presença de Deus, irmãos. Nós precisamos ter esse coração aberto para ouvir a voz do Senhor, mas não só ouvir, mas de fato viver na nossa vida presencial, na nossa vida testemunhar a voz do Senhor que ecoa nos nossos ouvidos, os milagres, a presença do Senhor que nossos olhos contemplam, as maravilhas que o Senhor realiza e o nosso coração consegue sentir. O nosso coração consegue sentir, o nosso coração consegue palpitar de forma extraordinária, porque nós conseguimos ali sentir o Senhor. O nosso coração não pode ser insensível, não pode ser endurecido. O nosso coração não pode ser frio, não pode ser morno. O nosso coração não pode se fechar à graça que Deus está derramando sobre nós, sobre nossa vida. Nós estamos vivendo no hoje o tempo da graça, e o tempo da graça é hoje, agora. Nós precisamos viver, nós precisamos retornar ao nosso coração para a presença do Senhor e tornar sensível nossos ouvidos, nossa escuta, tornar sensível o nosso olhar e ver e contemplar a glória do Senhor que está no nosso meio, meu irmão, minha irmã, a contemplar com o coração a presença de Jesus, a presença do Espírito Santo, do Senhor em todo lugar, porque Ele está conosco até o fim, diz o Senhor, diz a palavra, que Ele estará conosco até o fim. Nós precisamos ser esses que são sensíveis à verdade que nos liberta, que é o Senhor. No versículo 16, para concluir, diz assim: felizes sois vós, porque vossos olhos veem e vossos ouvidos ouvem. Em verdade vos digo, muitos profetas e justos desejaram ver o que vê e não viram, ouvir o que ouve e não ouviram. Desejaram ver, desejaram ouvir e não ouviram. No entanto, nós podemos ver, nós podemos ouvir, nós podemos sentir. Mas é preciso abrir o coração e ouvir a voz do Senhor e seguir a voz de Deus. Obrigado, Senhor, por essa palavra, Senhor, que desperta o nosso coração nessa noite, Jesus.
Obrigado, Senhor, por essa palavra, Senhor, que nos faz sentir a Tua presença, que nos faz sentir o Teu amor em nós. Obrigado, Senhor, por essa palavra que nos levanta, nos desperta, Senhor, para caminhar contigo, para ouvir o Teu sussurro, a Tua voz, para ouvir o Senhor, para ver e contemplar a Tua glória, Senhor, no nosso meio, Jesus. Porque Tu és o Senhor da nossa vida, Tu és o Senhor do nosso viver, do nosso hoje, do nosso agora. Obrigado, Senhor.

contigo, eu te levantarei. Isso é uma verdade do coração do Senhor para cada um de nós. Para você que está ouvindo nessa noite, para você que está sintonizado conosco no programa Deus Vai Além, que Deus abençoe grandemente a sua vida e que o Espírito Santo lhe dê força, lhe dê ânimo, lhe dê alegria de viver todos os dias na graça de Deus, meu irmão, minha irmã. Peça sem cessar o Espírito Santo de Deus, peça ao Espírito Santo e ele vem com força, com poder, ele vem transformar, realizar e tocar no nosso coração. Ele pode fazer todas as coisas novas na nossa vida. Queremos agradecer você que ficou conosco, muito obrigada. Deus Vai Além, conta sempre com as suas orações, conta com a sua contribuição. Você que é anjo do bem, que ajuda o programa, muito obrigada, Deus abençoe. Você que ainda não é, não patrocina esse programa, não contribui com essa evangelização de anúncio da palavra de Deus, seja um colaborador, seja um doador, contribua de coração com essa obra para anunciar a boa nova da palavra do Senhor. Quero agradecer a todos que ficaram sintonizados. Até amanhã, estaremos unidos em nome do Pai, do Filho e do Espírito Santo. Amém. Boa noite na paz de Jesus.

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